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1: A pergunta "ainda vamos a tempo?" tornou-se quase um reflexo coletivo. Surge sempre que o termómetro sobe demasiado, quando a serra arde fora de época, quando a tecnologia avança mais depressa do que a nossa capacidade de a enquadrar. Mas talvez a questão mais honesta seja outra. O que é que estamos a fazer com o tempo que ainda existe? A ciência já não fala em cenários hipotéticos, fala com evidências. Os últimos 5 anos foram consecutivamente os mais quentes desde o início que há registros instrumentais. A frequência e a intensidade dos incêndios florestais aumentou em regiões onde antes apenas eram episódios. E a perda da biodiversidade acelerou a um ritmo quase que muitos ecológicos classificam como a sexta grande maior extinção. Estes dados não são alarmismo, são diagnóstico. O Homo sapiens, a nossa espécie, espécie que se habituou a pensar-se no topo da cadeia, enfrenta agora uma ironia histórica. A sobrevivência depende da literacia ambiental, não da força nem da tecnologia isolada. Depende da capacidade de compreender sistemas complexos como o clima, os ecossistemas, os ciclos biogeoquímicos e de agir com base nessa compreensão. A literacia ambiental não é um luxo académico, é uma competência civilizacional. E é aqui que a inteligência artificial entra, não como ameaça, mas como variável crítica. A IA já está a modelar padrões climáticos, a prever comportamentos de incêndio, a otimizar consumos energéticos, a monitorizar habitats. Mas a mesma ferramenta que pode ajudar a salvar o planeta pode também amplificar desigualdades, acelerar consumos e alimentar a ilusão de que a tecnologia resolve tudo sozinha. A IA é amplificadora, não substituta, da responsabilidade humana. O problema não é a falta de informação, é a falta de integração. Sabemos que os incêndios são agravados por ondas de calor mais longas, pela redução da umidade dos solos, pela expansão de áreas urbanas sem gestão florestal adequada. Sabemos que a perda das espécies compromete os serviços ecológicos essenciais, como a polinização, a retenção de carbono, a regulação hídrica também. Sabemos que cada décimo de grau conta, mas continuamos a tratar estes factos como notas de rodapé, quando deveriam ser manchetes diárias. A pergunta "ainda vamos a tempo?" só faz sentido se reconhecermos que o tempo não é um recurso abstrato, é mensurável, é finito e está a ser consumido. A afirmação "ainda temos tempo" só é verdadeira se for acompanhada de ação. Políticas públicas baseadas com evidência, educação ambiental transversal e um uso ético da inteligência artificial da gestão do território com uma visão a longo prazo. O Homo sapiens precisa de ser salvo, precisa de se tornar também competente. Competente na leitura do Homo natural e do mundo natural. Competente na interpretação dos sinais, competente na articulação entre a ciência, a tecnologia e a ética. Ainda vamos a tempo? Sim, mas apenas se deixarmos de romantizar o futuro e começarmos a tratá-lo como aquilo que é, um sistema de risco que exige rigor e não uma esperança vaga. Ainda temos tempo? Temos, mas não muito. E isso, paradoxalmente, pode ser a melhor motivação que nos resta.
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0: PSP na Madeira garante que está atenta ao fenómeno da violência doméstica. Também para saber, nesta edição do Madeira em Notícia, o que mudou a partir desta quarta-feira em algumas artérias da cidade do Funchal. A Polícia de Segurança Pública na Madeira elegeu a questão da violência doméstica como uma das prioridades para os próximos tempos. Os diversos casos que têm ocorrido na região e que várias vezes terminam em morte colocam a situação como uma das mais preocupantes. O comandante regional da PSP, Ricardo Matos, garante que a corporação tem procurado dar resposta com equipas especializadas.
1: É um crime a que dedicamos particular atenção, pois os dados da região são piores dos que registados para a restante criminalidade. Há já alguns anos, desde 2022, que concentramos toda a investigação deste crime de violência doméstica numa equipa especializada e temos vindo a aumentar as detenções. A sinalização, a recepção das queixas e o acompanhamento também estão atribuídos a equipas com formação própria, o que tem garantido mais proximidade junto do Poder Judicial. Esta opção tem tido resultados muito positivos e estou certo que vamos conseguir controlar melhor este fenómeno.
0: A convicção do comandante regional da PSP, Ricardo Matos. Já o diretor nacional da Polícia, Luís Carrilho, reconheceu que a Madeira tem desafios específicos na prevenção e combate ao crime e a outros comportamentos.
2: A pressão sazonal decorrente do turismo, a realização de grandes eventos, a mobilidade, a segurança rodoviária, a prevenção da violência, a proteção dos mais vulneráveis e a necessidade de assegurar uma resposta rápida num território insular e com características geográficas muito próprias. A resposta a estes desafios exige recursos, preparação e capacidade de adaptação.
0: O diretor nacional da Polícia, Luís Carrilho, declarações que foram registadas durante os discursos proferidos por ocasião da cerimónia de celebração dos 148 anos da existência do Comando Regional da Madeira da PSP, que foi presidida pelo Ministro da Administração Interna. No discurso, Luís Neves pouco ou nada disse sobre a Polícia na Madeira, preferiu falar sobre os ataques que lhe têm sido feitos e, em relação à PSP da região, apenas reconheceu o que já tinha antes reconhecido durante a visita às esquadras.
3: Não gostei do que vi em algumas das instalações da Polícia de Segurança Pública na Madeira. As condições em que muitos polícias trabalham não são compatíveis com a exigência da missão que o Estado lhes confia, nem com a dignidade que lhes é devida. Já tinha visto no continente e aqui repetiu esse status quo. Não prometo resolver de um dia para o outro todos os problemas acumulados ao longo de muitos anos. Estamos a falar de décadas de desinvestimento.
0: Luís Neves, Ministro da Administração Interna, sem promessas para a região. O vice-presidente da Câmara do Funchal, o social-democrata Carlos Rodrigues, não gostou que a cerimónia dos 148 anos do Comando Regional da PSP fosse utilizada pelo ministro para, isto a citar, se auto-elogiar. Numa publicação nas redes sociais, Carlos Rodrigues escreveu que assistiu a um dos momentos mais confrangedores em política e acrescentou que numa cerimónia de aniversário do Comando Regional da PSP, o ministro da Administração Interna, em total desrespeito pela instituição que tem temporariamente tutela, usou a oportunidade para se auto-elogiar, para mostrar toda a sua vaidade e para entrar em bate-boca com um líder partidário. Uma deselegância grosseira, escreveu ainda Carlos Rodrigues, que diz que sentiu vergonha alheia. A líder do PS Madeira voltou a defender a necessidade urgente de uma estratégia contínua e integrada de prevenção contra incêndios na região. Célia Pessegueiro critica o que diz ser a incapacidade do Governo Regional em garantir a manutenção das zonas de proteção e o recurso a medidas que diz ser avulsas para tentar mitigar a situação.
4: Agora tudo se resolve até com helicópteros, porque não se fala de outra coisa a não ser o helicóptero. Umas máquinas para limpar uns terrenos e o helicóptero vai resolver o resto. Portanto, aquilo que se propõe é que haja esta possibilidade do pastoreio ser dirigido e ele ser sempre direcionado na limpeza de terrenos, desde logo dentro desta mancha corta-fogo, foi decidida como uma zona prioritária de intervenção para estancar a evolução de fogo aqui na cidade do Funchal, mas ter uma intervenção que aconteça sempre e ao longo de todo o ano e não apenas agora com medidas pontuais. E neste momento preocupa-nos que a solução, que é mais uma medida a voo, seja dizer vai-se pegar em gado, cercar zonas e lançar o gado lá para dentro. Porque nem isso sequer está a acontecer, como deve ser. Portanto, preocupa-nos que depois de 30 anos, nem falemos mais, 30 anos, um responsável político que continua a lançar medidas à toa para um problema que é, de facto, um problema gravíssimo na cidade do Funchal.
0: Quanto à proposta do PS para o pastoreio dirigido, Célia Pessegueiro explica que há exemplos que podem ser seguidos.
4: Aquilo que tem sido a nossa proposta, aquilo que é também já feito, tanto território continental como também, e se quiserem seguir exemplos, vão até Canárias e sigam exemplos de outras regiões que têm optado pelo gado dirigido. Ou seja, contam com a colaboração dos pastores e os rebanhos são direcionados sempre para as zonas onde há maior necessidade de intervenção.
0: A líder socialista realizou uma visita ao terreiro da Luta para avaliar o estado de execução e conservação da faixa corta-fogo. Ainda os preços das casas na Madeira, em agosto de 2026, no mês passado, o Funchal registrou um crescimento na ordem dos 7%, fixando o preço mediano em 4.042 euros por metro quadrado. Superou a média nacional de 3.207, segundo o idealista. No que toca à Ilha da Madeira, no último ano, o crescimento foi cerca de 9%, consolidando-a assim como a terceira no ranking por metro quadrado, com um preço mediano de 3.795 euros. Já no todo regional, os preços das casas à venda subiram 9% nos últimos 12 meses, atingindo um preço de 3.796 euros por metro quadrado. E também no arrendamento, a Madeira volta a estar em destaque. Registou uma subida anual na ordem dos 10%, fixando o preço mediano em cerca de 16 euros por metro quadrado. No que toca à Ilha da Madeira, em particular, a tendência manteve-se e situou-se ligeiramente acima dos 10%, mantendo o valor mediano de 16 euros o metro quadrado. É a terceira zona mais cara do país para arrendar casa. Por fim, o Funchal fechou o pódio das maiores subidas anuais de distritos, com cerca de 11%, ficando apenas atrás de Viana do Castelo e Aveiro, com um preço mediano de 17 euros por metro quadrado. A partir desta quarta-feira, o trânsito na cidade do Funchal registou alterações em algumas artérias. As paragens do Anadia desaparecem. O embarque e desembarque de passageiros passou para o Largo do Pelourinho. Foram criados corredores bus, destinados apenas a veículos de transporte público de passageiros, táxis, motociclos e veículos em emergência. Esses corredores surgiram na Rua 5 de Outubro, 31 de Janeiro e Visconde do Anadia. No total, são cerca de 800 metros de área reservada. Foram ainda suprimidos os estacionamentos tarifados em frente ao edifício da PSP e passa a ser proibida a circulação de pessoas na ponte que liga o Largo do Pelourinho à Rua da Casa da Luz.

E agora ficamos a conhecer as previsões do estado do tempo para quinta-feira. Céu em geral pouco nublado, com períodos de mais nubosidade a partir da tarde, vento fraco a moderado, entre os 10 e os 25 km por hora de nordeste, rodando gradualmente para norte. Pequena subida da temperatura máxima nas terras altas, 28 graus é a que está prevista para o Funchal. No Porto Santo, os termómetros devem subir até aos 26 graus Celsius.

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2: Bom dia, 7h45, vamos atualizar a informação no posto emissor do Funchal. Há 7 representantes do património da Madeira entre os 49 semifinalistas das novas 7 maravilhas de Portugal. Chega, avança mesmo para a moção de censura ao governo de Luís Montenegro por causa da permanência no executivo do ministro Luís Neves. Nacional oficializa a saída de João Gião, mas ainda não tem treinador anunciado. Técnico dos juniores, Bruno Abreu, orienta interinamente a equipa.

0: A Madeira leva 7 representantes do património regional à meia-final das novas 7 Maravilhas de Portugal. A votação para definir os 21 finalistas acontece no próximo sábado no Palácio Nacional de Sintra. A Madeira estará representada pelo Forte de Nossa Senhora do Amparo, em Machico, pelo Teleférico da Rocha do Navio, pelas Casas de Colmo e pela Igreja Matriz de São Jorge, em Santana, pela Casa das Mudas na Calheta, pelo Mercado dos Lavradores e pelo Jardim Monte Palace Madeira, no Funchal. Em nota à comunicação social, a Secretaria Regional da Economia refere que os 7 patrimónios madeirenses foram apurados a 18 de julho numa emissão especial de televisão transmitida em direto a partir da Praça do Povo, no Funchal, depois da votação pública da fase regional do concurso. O secretário regional, José Manuel Rodrigues, considera que o apuramento dos 7 patrimónios representa um reconhecimento da riqueza, diversidade e autenticidade da Madeira. A meia-final nacional reúne 49 candidatos, distribuídos pelas categorias de castelos, grandes obras, história, religião, séculos XX e XXI e turismo, sendo apurados 21 finalistas. A grande final está agendada para 12 de setembro, também em Sintra, quando serão conhecidas as novas 7 Maravilhas de Portugal. A votação estará aberta durante os 2 eventos televisivos e poderá ser efetuada por chamada telefónica ou através da aplicação TVI Passe. O Presidente da Assembleia da República voltou a defender o aprofundamento da autonomia, um dos principais pilares das regiões autónomas portuguesas. Foi nos Açores, onde está para a celebração dos 50 anos da autonomia naquela região. Pedro Aguiar Branco diz que a autonomia é um processo que está sempre por acabar.
1: O processo autonómico, e há aqui quem saiba falar melhor do que eu sobre isso, é um processo nunca acabado. E ela, portanto, esta autonomia deve ser reforçada, deve ser aprofundada, é um sinal sempre de confiança que é dado quando tratamos de poder ainda criar melhores condições para que quem vive no terreno e quem tem conhecimento maior sobre aquilo que são as necessidades, as carências, os obstáculos e tudo o que é preciso para ultrapassar todas as dificuldades.
0: Presidente da Assembleia da República está nos Açores, onde se associa às celebrações dos 50 anos da autonomia. O Chega vai mesmo avançar com uma moção de censura ao governo de Luís Montenegro, na sequência das polémicas que envolvem o ministro da Administração Interna. A iniciativa já foi entregue na Assembleia da República. O anúncio foi feito em conferência de imprensa, na sede do Chega, em Lisboa, por André Ventura, que explicou os objetivos da moção.
2: Censurar o Primeiro-Ministro e o Governo pela manutenção de Luís Neves no cargo de Ministro da Administração Interna, de questionar as razões pelas quais mantém Luís Neves, com todas estas suspeitas, com todos estes problemas, com toda esta degradação, à frente do Ministério da Administração Interna, e tive oportunidade de transmitir nas últimas horas, quer ao Grupo Parlamentar, quer ao Governo Sombra, quer às várias instituições do Estado, a irreversibilidade deste avanço de uma moção de censura que não desejámos, que não era um instrumento desejável, mas cuja degradação das instituições nos obrigou a fazê-lo de forma clara. Se o Primeiro-Ministro não compreende que este é um problema de decência e de dignidade do Estado, então o principal partido da oposição deve-lhe fazer demonstrar, humildemente, que é mesmo uma questão de dignidade das instituições. E que as instituições reagem defendendo a democracia, a decência e a integridade.
0: Para André Ventura, se Luís Neves continuar como ministro, o padrão ético em Portugal desapareceu totalmente. Apesar da moção de censura, o Chega anunciou que vai manter a comissão de inquérito sobre os mandatos de Luís Neves à frente da Polícia Judiciária. Os deputados do PSD, na Assembleia Regional, garantem que o gado que circula pelas serras da Madeira está controlado e beneficia da atenção de que precisa. O Grupo Parlamentar Social-Democrata anunciou que está a visitar as serras da região e a contactar as várias associações e produtores de gado para saber do que precisam. A deputada Rafaela Fernandes destacou alguns dos aspectos que considera fundamentais nesta matéria.
3: Nós não podemos descurar esta questão do bem-estar animal e achar que se liberta

0: que é necessário fazer com encargos elevados para manter os terrenos limpos, naturalmente que a permanência de um rebanho de forma organizada, como é este exemplo, é uma boa prática. Por último, uma terceira nota para dizer que a proteção do ambiente é uma responsabilidade de todos nós e a orientação definida pelo Governo Regional, no fundo nestes sucessivos programas de governo, vai de encontro àquilo que nós temos todos que reconhecer. Há um património natural que é de todos, que está protegido, e nós temos que conjugar com este património natural protegido, que é de todos, com a atividade humana, e neste caso, esta atividade que existe também ao nível da pastorícia.
1: Rafaela Fernandes garante que este é um trabalho a que os parlamentares do PSD se vão dedicar nos próximos tempos. O secretário-geral do JPP considera que as origens regionais do partido, cujas raízes estão mesmo mergulhadas no poder autárquico da Madeira, ajudaram ao crescimento como força política. Elvio Sousa foi o convidado do Espaço J, programa do posto emissor do Funchal, que regressou esta quarta-feira à antena.
2: Nós defendemos, sobretudo para não estar aqui a ser minucioso, que é o princípio da subsidiariedade. Nós defendemos isso. As regiões autónomas é um caso de sucesso nesse aspecto, com os altos e baixos, como é óbvio. Quem está mais próximo, melhor resolve os problemas da população. Aliás, o exemplo desta mudança de paradigma do JPP eleger um deputado para a Assembleia da República, que os analistas políticos, demasiado teóricos, com todo o respeito, não conseguem alcançar porque vivem numa cúpula teórica. Eles nunca se aperceberam que, ao eleger um deputado que é oriundo de um partido nacional de criação regional, iria colocar na agenda política as questões insulares.
1: Nesta entrevista no Espaço J do PF, Elvio Sousa admitiu que o JPP precisou de contornar obstáculos políticos para a afirmação de um partido que começou como movimento cívico local na freguesia de Gaula. Foi como uma matrix que levou Juntos pelo Povo a afirmar-se de dentro para fora do sistema, ao contrário do habitual, explicou Elvio Sousa.
2: A verdade é esta, se nós não podemos mudar o sistema, temos que entrar no sistema e a partir de estar dentro, é um matrix, digamos assim, uma espécie de matrix. Utilizando isso, um filme que é muito comum, que eu sou adepto, tem uma matéria muito relevante de como fazer acontecer. E a física quântica também explica isso. Portanto, basta querer para acontecer. Isso para responder que bastou entrar no interior do matrix para partir dele. O primeiro matrix foi a Assembleia Legislativa Regional. O primeiro foi a Assembleia de Freguesia, em 2007. Depois foi a Assembleia Municipal em 2009, depois foi a Assembleia Regional em 2015 e depois foi agora recentemente a Assembleia da República. Portanto, esta conjugação tem que entrar no sistema para poder alterar.
1: Elvio Sousa, o secretário-geral do JPP, em entrevista ao programa Espaço J do PF, que voltou à antena nesta quarta-feira. Na próxima edição, o convidado é o líder do Chega na Madeira, Hugo Nunes. Segurança e saúde é o tema do primeiro encontro regional organizado hoje no Funchal pela PSP e pelo Cesarama. O encontro realiza-se no âmbito das celebrações dos 148 anos do comando da PSP na Madeira. Em nota à comunicação social, o comando regional refere que esta reunião pretende constituir-se como um espaço de reflexão, sensibilização e partilha de conhecimento sobre a prevenção e gestão de situações de violência em contexto de saúde. Pretende também reforçar a articulação entre as forças de segurança e os profissionais e instituições do setor da saúde. O programa inclui uma palestra para abordar, entre outras matérias, estratégias de prevenção da violência, os conceitos jurídicos associados ao fenómeno da violência contra profissionais de saúde e a capacitação dos profissionais para uma atuação adequada perante episódios de violência. O Nacional já oficializou a saída do treinador João Gião. Em comunicado, no sítio oficial na internet, o clube refere que chegou a acordo para a rescisão do contrato que ligava as duas partes até ao fim da temporada. Para já, e até encontrar novo técnico, é Bruno Abreu, treinador dos juniores do clube, quem orienta interinamente a equipa. Em 2024-25, Bruno Abreu trabalhou como adjunto de Ivo Vieira, ao serviço do Marítimo, na Segunda Liga, contando ainda com passagens como treinador principal por Nacional B, União da Madeira e Porto da Cruz. Após um início de campeonato com um empate frente ao Santa Clara e uma vitória diante do Estoril Praia, seguiram-se duas derrotas consecutivas do Nacional, com o Vitória de Guimarães e o Estrela da Amadora. No sábado, a equipa alvinegra visita Alvalade para jogar com o Sporting a partir das 20h30. Soube-se, entretanto,

que o Nacional também rescindiu com o futebolista tunisino Moutaz Nourani. Tinha contrato até 30 de junho de 2028. O extremo de 24 anos chegou no verão de 2025 ao Clube Alvinegro, pelo qual alinhou em apenas 8 jogos na primeira metade da temporada passada, antes de ser emprestado em janeiro a uma equipa da Tunísia.

E agora vamos saber como estão a ser previstas o tempo para as próximas horas. Céu, em geral, pouco nublado, é o que diz o Instituto Português do Mar e da Atmosfera. Também vento fraco a moderado, entre os 10 e os 25 km por hora de nordeste, rodando gradualmente para norte. Pequena subida da temperatura máxima nas terras altas, com previsão de 28 graus para o Funchal e 26 para o Porto Santo.

José Pedro Correia, que regressa por volta dos 8:15 com a revista de imprensa, e é 12:15 e estará ele novamente com a edição 2 do Madeira em Notícia. 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
1: Cerca de um minuto para as 8 da manhã, depois da atualidade informativa. Fazemos-lhe o convite para que continue na nossa companhia ao longo desta manhã. Uma manhã que vai naturalmente fazer subir a temperatura. 28 de máxima, como ouvimos aqui no Madeira Notícia. Para abrirmos da melhor forma possível a parte 2 do Acorda, como não podia deixar de ser, uma opinião que conta, absolutamente essencial, para abrirmos de forma exímia a hora 2 do programa. Depois ainda temos mais uma horinha até às 10 e depois das 10, naturalmente, a companhia habitual com que já nos habituou a Joana Ferreira e também a Beatriz Jardim. Até lá, fazemos questão de o acompanhar neste novo dia, nesta nova aventura que o PEF leva até si, dia após dia, hora após hora. Será um mês de setembro com muitas surpresas, bons programas e as vozes inconfundíveis daqueles que já conhece.

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1: A pergunta "ainda vamos a tempo?" tornou-se quase um reflexo coletivo. Surge sempre que o termómetro sobe demasiado, quando a serra arde fora de época, quando a tecnologia avança mais depressa do que a nossa capacidade de a enquadrar. Mas talvez a questão mais honesta seja outra. O que é que estamos a fazer com o tempo que ainda existe? A ciência já não fala em cenários hipotéticos, fala com evidências. Os últimos 5 anos foram consecutivamente os mais quentes desde o início que há registros instrumentais. A frequência e a intensidade dos incêndios florestais aumentou em regiões onde antes apenas eram episódios. E a perda da biodiversidade acelerou a um ritmo quase que muitos ecológicos classificam como a sexta grande maior extinção. Estes dados não são alarmismo, são diagnóstico. O Homo sapiens, a nossa espécie, espécie que se habituou a pensar-se no topo da cadeia, enfrenta agora uma ironia histórica. A sobrevivência depende da literacia ambiental, não da força nem da tecnologia isolada. Depende da capacidade de compreender sistemas complexos como o clima, os ecossistemas, os ciclos biogeoquímicos e de agir com base nessa compreensão. A literacia ambiental não é um luxo académico, é uma competência civilizacional. E é aqui que a inteligência artificial entra, não como ameaça, mas como variável crítica. A IA já está a modelar padrões climáticos, a prever comportamentos de incêndio, a otimizar consumos energéticos, a monitorizar habitats. Mas a mesma ferramenta que pode ajudar a salvar o planeta pode também amplificar desigualdades, acelerar consumos e alimentar a ilusão de que a tecnologia resolve tudo sozinha. A IA é amplificadora, não substituta, da responsabilidade humana. O problema não é a falta de informação, é a falta de integração. Sabemos que os incêndios são agravados por ondas de calor mais longas, pela redução da umidade dos solos, pela expansão de áreas urbanas sem gestão florestal adequada. Sabemos que a perda das espécies compromete os serviços ecológicos essenciais, como a polinização, a retenção de carbono, a regulação hídrica também. Sabemos que cada décimo degrau conta, mas continuamos a tratar estes factos como notas de rodapé, quando deveriam ser manchetes diárias. A pergunta "ainda vamos a tempo?" só faz sentido se reconhecermos que o tempo não é um recurso abstrato, é mensurável, é finito e está a ser consumido. A afirmação "ainda temos tempo" só é verdadeira se for acompanhada de ação. Políticas públicas baseadas com evidência, educação ambiental transversal e um uso ético da inteligência artificial da gestão do território com uma visão a longo prazo. O Homo sapiens precisa de ser salvo, precisa de se tornar também competente. Competente na leitura do Homo natural e do mundo natural. Competente na interpretação dos sinais. Competente na articulação entre a ciência, a tecnologia e a ética. Ainda vamos a tempo? Sim, mas apenas se deixarmos de romantizar o futuro e começarmos a tratá-lo como aquilo que é, um sistema de risco que exige rigor e não uma esperança vaga. Ainda temos tempo? Temos, mas não muito. E isso, paradoxalmente, pode ser a melhor motivação que nos resta.
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0: 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Meu pai, minha mãe. Ela também não é fácil.
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1: Bom dia, bem-vindo a mais um episódio especial Bioforma, um espaço semanal dedicado à saúde e bem-estar, em parceria com a marca madeirense Bioforma. 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E para hoje, temos aqui connosco mais uma das nutricionistas da equipa Bioforma, a doutora Carolina Abreu, para falarmos sobre um dos órgãos mais importantes do nosso corpo, o nosso coração. Portanto, o tema é nutrição e doenças cardiovasculares. Olá, Carolina, bom dia, bem-vinda.
2: Bom dia.
1: Carolina, vamos lá com a primeira pergunta, que isto é quase como um teste. Estamos a falar aqui de doenças cardiovasculares. Há aqui uma ligação direta da nossa alimentação com o facto de podermos ter ou vir a ter doenças cardiovasculares?
2: Não é bem uma ligação direta. A nutrição entra numa parte mais preventiva das doenças cardiovasculares, que é uma das são uma das doenças que mais mata em Portugal e em outros países também. Uhum. AVCs, infartos, etc. Cada vez é mais frequente e muitas das vezes pode estar relacionado à má alimentação. Mas não é só. As doenças cardiovasculares também têm muito fator genético envolvido. Fator uhum. genético, outros fatores, estilo de vida, sedentarismo, hábitos tabáceos, álcool, stress.
1: No fundo, um conjunto disso.
2: Exatamente.
1: E quando nós falamos aqui da parte da alimentação, existem alimentos que podem contribuir para ou não?
2: Sim.
1: Estamos a falar de que alimentos?
2: Alimentos, principalmente os alimentos processados. Portanto, embalados, bolachinhas, sim, bolinhos. Portanto, que são alimentos altamente ricos em açúcares adicionados, altamente ricos em gorduras trans e saturadas, que são as gorduras que mais prejudicam o nosso coração, porque são gorduras que se instalam nas artérias, formam placas e depois pode acontecer então os eventos de AVCs e infartos, e tudo o que tenha muito sol, enchidos, batatas fritas, daquelas de pacote, alguns molhos, refeições já pré-preparadas, aquelas que a gente compra para desenrascar, que há pessoas que infelizmente utilizam esse tipo de alimentação de forma rotineira e não sim. deve ser, só deve ser mesmo, as refeições estão à venda para casos excepcionais.
1: E tu tocaste aqui num tema pertinente, o sal. Porquê é que é importante aqui a questão de reduzir o sal ou de termos atenção à quantidade de sal que ingerimos?
2: Porque o sal, para já, é prejudicial ao rim, não é? E o rim está diretamente relacionado com a função do coração. Portanto, se o rim não funcionar bem, o coração também não vai funcionar. Está tudo interligado no nosso organismo. O teor de sal faz aumentar a tensão arterial, e claro que se a tensão arterial estiver elevada, vai trazer consequências a nível de doenças cardiovasculares. Pode originar uma hipertensão ou pode piorar a hipertensão que já está instalada. Por isso é que todos nós de uma forma preventiva ou numa fase de tratamento de alguma doença cardiovascular, convém sempre ter um bom senso. Portanto, também não estou a dizer para comer sem sal e comer tudo em silêncio e também
1: a comida
2: não,
1: do hospital, que
2: muitas
1: vezes
2: do hospital
1: dizia.
2: Também não há necessidade disso, claro. Mas não exagerar nas quantidades de sal.
1: Também o nosso paladar acaba por ser treinado, costumam dizer isso. Sim, o mesmo para o açúcar.
2: Sim.
1: Temos que ir reduzindo aos pouquinhos para depois habituarmos.
2: E até é interessante que, à medida que vamos reduzindo o sal e o açúcar da alimentação, quando comemos alguma coisa muito salgada, depois de algum tempo, comemos algo muito salgado ou muito doce, a reação geralmente é...
1: Ui.
2: Não consigo comer isto, não é?
1: É
2: já não estou habituada.
1: Isso acontece muito com o café, quando retiramos o açúcar.
2: Sim, alguém
1: coloca... Faz-nos um café e...
2: Dá náuseas.
1: Nós, ui, o que é isto? O que é que este café tem?
2: Dá náuseas. Mas já não sabe café, sabe açúcar.
1: Pois, e é uma questão de hábito. E aqui esta parte acho que é também muito importante, é que podemos treinar e habituar-nos a reduzir as quantidades. Até porque muita da comida que é vendida fora da nossa casa, tem tudo muito mais açúcar e mais sal, também para ser mais fácil.
2: Palatável.
1: Exatamente, para ser mais saboroso.
2: Melhor.
1: Exato.
2: No meu caso, como gosto com pouco sal, para mim sabe pior. Mas na maior parte das pessoas sabe melhor quando tem sal. Em restaurantes, cantinas escolares não, porque existe
1: uma regra.
2: Sim, já tem
1: esse cuidado, sim.
2: Mas em restaurantes ainda...
1: A própria comida portuguesa tem muito sal. Nós utilizamos muito sal.
2: E o sal nós pensamos, mas ainda deite sal no comer.
1: Os alimentos podem
2: mas
1: ter
2: os
1: também.
2: Mas os alimentos processados já têm sal, a gente não consegue retirar. É isso.
1: E quem fala do sal fala também da questão das gorduras. Quando falamos de gorduras em geral, são todas más? Ou podemos dizer que existem gorduras mais boazinhas?
2: Existe mais boazinhas. Gordura... É sempre calórico, é um nutriente calórico, mas que deve ser consumido com moderação. As gorduras mais boazinhas, digamos assim, são as gorduras que está presente no peixe, nos frutos oleaginosos, como os frutos secos. Essas sim são as gorduras boas. As gorduras más são aquelas gorduras, de origem mais animal, que são ricas em gordura saturada, manteigas, queijos. Atenção que não estou a falar da parte dos laticínios magros, que existe a manteiga light, existe o queijo light, e esse sim tem uma gordura, tem um controle de gordura mais aceitável. Estou a falar dos queijos normais, sem extração de gordura.
1: Uhum.
2: E a manteiga também é um alimento que não é que esteja diretamente relacionado com o aumento do colesterol, como eu já disse, existem outros fatores.
1: Claro.
2: Mas se conseguirmos reduzir a alimentação, era o ideal.
1: E nós também, falaste aí num ponto importante das gorduras boas. Ouve-se falar muito que elas podem ser amigas do nosso coração.
2: Sim, como por exemplo... Em que sentido? As gorduras boas, por exemplo, como os ácidos gordos ômega 3... Esse tipo de gordura ajuda na redução do colesterol mau, ok? O colesterol existe, o LDL, que é o mau, e o HDL, que é o colesterol bom. Então, essas gorduras fazem diminuir essas lipoproteínas que se depositam nas artérias e, de certa forma, protege o coração, não é? Ajuda a regular também a tensão arterial, ajuda na redução dos triglicérides também.
1: Portanto, são gorduras boas que temos que ter em atenção porque são calóricas.
2: Sim,
1: aí temos que ter...
2: como é o caso dos frutos secos.
1: Exatamente.
2: Também. Pronto, faz bem à sede, mas também não estou a dizer para ingerir quantidades.
1: Exato.
2: Sem limite.
1: E acontece, muitas pessoas comem em snacks e até mesmo no trabalho e depois sentem, por exemplo, um aumento de peso e não se apercebem muito bem porque estão a comer saudável.
2: Saudável, sim.
1: Mas
2: em termos
1: de calorias...
2: não significa que não tenha calorias.
1: Pois. E nós falamos aqui da questão do colesterol e a doutora explicou muito bem, a doutora Carolina, mas eu quero também relembrar aqui aos nossos ouvintes que nós temos um episódio totalmente dedicado à questão do colesterol, onde nós também simplificamos e muito do colesterol, o bom e o mau, digamos assim, para também ser mais fácil para os nossos ouvintes. Passe em pef.pt, consulte todos os nossos episódios e tenha certeza que vai encontrar aquele que foi totalmente dedicado ao colesterol. E já a seguir vamos continuar a falar aqui da questão da nutrição e as doenças cardiovasculares, mas para já vamos à nossa primeira pausa musical.
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0: segunda parte do nosso programa Bioforma, hoje sobre a nutrição e as doenças cardiovasculares. Carolina, já que falamos aqui da questão das doenças cardiovasculares, da importância da alimentação, dos alimentos também que devemos de evitar, mas acho que é importante reforçar, porque nunca é demais relembrar, o papel que a nossa alimentação pode ter aqui para ajudar a controlar certas situações como o colesterol e a própria tensão arterial. Nós já tivemos aqui um episódio dedicado ao colesterol, mas ainda não falamos daqui da questão da tensão arterial. Gostaria, antes de reforçarmos a questão da alimentação, que explicasse um pouquinho a parte da tensão arterial para que os nossos ouvintes consigam enquadrar-se dentro desta temática e percebam tudo aquilo que vamos explicar.
1: Sim. Então, a hipertensão arterial é uma doença crónica. Claro que existe casos de hipertensão arterial já de origem genética, que são problemas já que passam de pais para filhos, etc. E existe a hipertensão de origem nervosa, que não está nada relacionado nem com a alimentação, nem com a parte genética. Agora, a nutrição entra, onde é que a nutrição entra no controle da tensão arterial? Em pessoas que já têm uma predisposição para tensão alta, tem que ter um cuidado redobrado com a alimentação, também em determinadas faixas etárias, portanto, mulheres depois da menopausa e homens também já depois de 50, 60 anos, já naturalmente o organismo já não funciona tão bem e então vai havendo estas pequenas... vai aparecendo estas doençazinhas que dizem que é as doenças da idade. Mas se a gente tiver uma alimentação saudável, controlada, estas doenças elas podem aparecer mais tardiamente e com menos intensidade. Ok, agora se nós já temos uma idade avançada, não temos cuidados com a alimentação, bebemos álcool, não dormimos bem, fumamos, somos sedentários, a probabilidade de aparecer algum problema mais sério, porque a tensão arterial elevada, não controlada, pode dar AVCs e infartos. E são chamadas doenças silenciosas. A gente não sente.
0: Exatamente.
1: E de

0: repente
1: Acontece.
0: estoura a bomba,
1: Exatamente.
0: que é
1: É isso
0: mesmo
1: mesmo.
0: assim o tuir.
1: Portanto, a alimentação é fundamental
0: Portanto, a
1: aqui.
0: alimentação é muito preventiva. Como eu já disse, ela também entra na parte de tratamento, mas não dispensando a parte da medicação do que é prescrita pelo médico, atenção. A alimentação também
1: Claro, não
0: não
1: substitui,
0: cura
1: não é?
0: tudo, não é?
1: Exatamente, sim.
0: A alimentação entra no. Por exemplo, se já estou a ser medicada para a tensão arterial, para o colesterol, não é para deixar de tomar os medicamentos. É para aliar a alimentação ao tratamento médico. E então tudo em conjunto é que vai fazer o resultado final. Porque
1: Exatamente.
0: também não vale a pena estar a tomar comprimidos para isto, para aquilo. E depois não ter uma alimentação correta. Porque eu ouço muita gente a dizer assim, mas ainda preciso de fazer uma alimentação como está a dizer, porque tomo os comprimidos e já está tudo bem. Também não é assim. Ok? Porque o que é que acontece? Quando não se faz uma reeducação alimentar, não estou a dizer uma dieta restritiva, que não é nada disso. É fazer uma alimentação mais saudável e controlada, nada tem a ver com dietas restritivas de emagrecimento. Algumas pessoas beneficiam com perda de peso, mas isso não é o mais importante. Ok? Apesar do excesso de peso ser um fator de risco, que é, mas não é o mais importante. Pronto, tem que haver aqui um senso, um bom senso.
1: Mas aqui também é importante o próprio acompanhamento de um profissional
0: Sim,
1: como o nutricionista.
0: aqui o nutricionista entra numa consulta multidisciplinar, não é? Entre consulta médica e consulta de nutrição, é sempre importante nestes casos. Para conseguirmos então aconselhar melhor o cliente, que tipo de alimentação é que deve fazer, quais são os alimentos que deve evitar. E estas pequenas dicas já valem ouro para muitas pessoas.
1: E a suplementação, quando é que entra aqui? Porque nós muitas vezes, quando nos deparamos com estes problemas de saúde, pensamos logo, quando não há a parte da medicação prescrita pelo médico, pensamos logo, qual é o suplemento que existe
0: Sim.
1: no mercado milagroso que vai resolver
0: Sim,
1: isto?
0: suplementos milagrosos não há, alimentos milagrosos também não há. Mas existem alguns suplementos que a gente já sabe devido aos artigos científicos publicados que têm vantagens na redução do colesterol, como o ômega 3, que só é necessário suplementar, atenção, em casos de pessoas que não comem peixe. Ou comem muito pouco, por questões económicas, não comem o devido. Então, no, nós recomendamos o ômega 3, porque o ômega 3 é amigo do coração. Como já tínhamos falado, do coração, da tensão das artérias. Mas se for um cliente que diz-me assim, ah, mas eu como semanalmente, como sempre peixe. Não há necessidade de suplementar. Porque principalmente, quais são os peixes que têm mais ômega 3? É o atum, que nós temos muito aqui na região, as cavalas, que temos imenso aqui na região, sardinhas, chicharros, ok? Agora é uma questão: não se deve fazer o peixe frito, mas sim assado, tá bem? Assado ao cozido. Porque as frituras também, se for frito no óleo. Também adiciona aqui mais gordura à alimentação e gordura que não é benéfica para o coração.
1: É por isso que é muito importante aqui o aconselhamento de um especialista e é por isso também que a Bioforma disponibiliza o serviço de aconselhamento nutricional com nutricionistas como a doutora Carolina Abreu. 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Pode ser para melhorar aqui a nossa qualidade de vida, condição de vida, se sofre de uma patologia ou simplesmente porque se sente muito cansado no seu dia a dia com o stress e com a rotina e quer uma alimentação mais performativa, adequada, que lhe dê energia, vitalidade para o seu dia a dia, que muitas vezes é muito exigente. E já a seguir, vamos falar aqui de pequenas mudanças que podemos fazer no nosso dia a dia e que podem contribuir para termos o nosso coração mais saudável e feliz. Mas para já vamos a mais uma pausa musical.

0: Terceira parte do nosso programa Bioforma, hoje sobre o mote nutrição e doenças cardiovasculares. Carolina, chegou a altura de nós falarmos de coisas mais positivas. Portanto, vamos falar de mudanças. Que estratégias é que nós podemos implementar para contribuirmos para um coração mais forte, saudável e, no fim, muito feliz?
1: Então, o que é que nós temos que fazer em termos de alimentação para prevenir doenças cardiovasculares? É mais a nível de introduzir os peixes gordos, como eu falei anteriormente, ricos em ômega 3, que protege o coração. Introduzir também, nunca faltar com hortícolas, porque os vegetais têm fibras que também fazem... A fibra é importante para a redução do colesterol. Muita gente se esquece desta parte. Mas porquê? Porque a fibra faz com que o intestino funcione bem. O intestino saudável acaba por também fazer com que o colesterol não se instale no nosso organismo. Portanto, é de extrema importância. Muita gente se esquece desta parte. Tomam suplementos de ômega 3 e depois fica por aí, também não pode sair.
0: Mas porquê que o intestino é importante? Desculpa só interromper-te para ajudares a explicar aqui um pouquinho melhor esta ideia.
1: Porque o intestino saudável, o intestino é o que absorve a grande maioria dos nutrientes e também é o responsável por expelir, ok? O intestino saudável, ele absorve coisas boas e expulsa coisas más. Isto para explicar de uma maneira mais simples, porque o intestino é muito complexo.
0: Claro que sim.
1: Então, o intestino saudável é fundamental para qualquer pessoa evitar qualquer tipo de doenças, ok? Estamos a falar nesta parte do colesterol, das doenças cardíacas, mas basicamente é isso. A fibra é o que alimenta as bactérias boas que habitam o nosso intestino, e essas bactérias benéficas são responsáveis pelo funcionamento intestinal. Portanto, temos que dar alimento ao intestino para funcionar bem.
0: Não é por acaso que temos vindo a estudar imenso o intestino, e há quem o afirme que é o nosso segundo cérebro.
1: Sim, o nosso segundo cérebro, sim, sem dúvida. Tem um eixo direito, sim.
0: Continuando nas mudanças, que boas dicas é que podes partilhar mais connosco?
1: Então, também não esquecer da fruta, muita gente não... fruta, beber água, que a hidratação é fundamental também para fazer aqui a filtração, lá está, para eliminar tudo o que está a mais no organismo, no sangue, nos rins, tudo. A hidratação é fundamental também para a redução do colesterol. A atividade física, que também faz com que conseguimos aumentar o colesterol bom com a atividade física. E esse colesterol bom, se estiver elevado, como eu já tinha dito anteriormente, acaba por eliminar o mau. Ok, portanto, é por isso que a atividade física é tão importante. Não beber muito álcool, não fumar, uma coisa muito importante, dormir bem. Ok? Se tiverem com problemas de sono, com problemas de ansiedade ou stress, convém ser visto por algum profissional de saúde, ou pelo médico ou pelo nutricionista, porque essa situação também, se arrastar por muito tempo, pode originar problemas sérios também de cardíacos. Muita gente não sabe. Pronto, fazer atividade física. Não estou a dizer que tem que obrigatoriamente ir para um ginásio.
0: Ou ser atleta.
1: Ou ser atleta, porque nem toda a gente nasceu com esse dom ou com essa aptidão.
0: Claro.
1: Mas pode simplesmente brincar com os filhos, fazer uma caminhada com as amigas no final do dia, nadar. Nós aqui na Madeira não falta espaço para nadar. Portanto, nós temos que aproveitar onde vivemos, porque realmente temos muita diversidade de opções de atividades para fazer ao ar livre.
0: Se tivesses...
1: quem não gosta de ginásios, claro.
0: Claro. Se tivesses que dar assim... Uma grande dica, uma grande mudança, qual é que tu dirias logo sem pensar duas vezes?
1: A principal mudança,
0: sim,
1: é a alimentação. Não há, sem sombra de dúvidas, e isso está cientificamente comprovado, que as pessoas, não significa que uma pessoa tenha uma alimentação saudável não venha a ter um problema cardíaco, mas geralmente são congênitos ou hereditários. Portanto, a alimentação vai sempre prevenir que estas doenças se instalem. Portanto, a alimentação tanto é bom para a prevenção como para o tratamento, se por acaso o cliente for uma pessoa que tenha um colesterol hereditário. Não basta, como eu já tinha referido, não basta tomar um medicamento, também tem que ter cuidado com a alimentação. Portanto, a alimentação está sempre em cada fase da doença, tanto na prevenção como no tratamento. Ok?
0: E acredito que, se eu te perguntar a questão menos positiva a retirar, por exemplo, o hábito que tu retiravas, a alimentação seria essa, não é? A alimentação não saudável.
1: Exatamente.
0: Pois, é porque acabaste de referir que a alimentação é a base.
1: E depois também há uma coisa que a gente ainda não falou aqui, que é o peso, controlar o peso.
0: Como assim?
1: Portanto, a gente sabe que o excesso de peso e a obesidade é um fator de risco,
0: uhum,
1: para doenças cardiovasculares, como a hipertensão, colesterol. Aqui na região existe muita taxa de obesidade e de excesso de peso.
0: E de excesso de peso,
1: e isto,
0: sim,
1: não é uma questão só estética. Porque já tive clientes a dizer, mas eu sou gordinha, mas sou feliz e gosto do que vejo. Ok, mas e o que está por dentro? Será que está ok? Ah, mas eu vou ao médico que faço as análises e o colesterol está tudo ok. Mas há certas coisas que as análises não veem. Como o fígado, se ele está gordo ou não. Como as placas que formam de gordura nas artérias.
0: Nós
1: que isso é uma doença muito silenciosa.
0: Sim,
1: muito
0: silenciosa. E nós estamos aqui a falar da artéria
1: esclerosa.
0: Exatamente.
1: Exatamente.
0: Sim.
1: E isso as análises
0: não
1: conseguem prever.
0: É muito particular.
1: E portanto, é isso. Tem que haver sempre uma orientação alimentar, um estilo de vida saudável, uma alimentação saudável e equilibrada, e também o controle do peso. Não significa que seja completamente decisivo, mas é um fator de risco bastante importante.
0: E numa altura em que nós notamos que a percentagem

0: de população que tem excesso de peso ou sofre já de
1: Já
0: obesidade
1: de...
0: aumenta e é uma percentagem muito elevada. Ainda há pouco tempo saíram estudos da região
1: Sim.
0: sobre isso e tínhamos uma grande percentagem. Reforçar aqui a questão da alimentação saudável, de ser acompanhada por especialistas, acho que é cada vez mais importante, mais pertinente. E quem também não tem a possibilidade de ser acompanhado por um especialista, não é? Porque isto também pode acontecer, não é? São tratamentos e são situações que são pagas, são remuneradas. Estas dicas que vamos partilhando aqui também no nosso programa, no nosso espaço Bioforma, acabam por ser muito úteis, porque muitas vezes vocês partilham dicas que se conseguem implementar já.
1: Sim, são dicas simples. Claro que em certos casos isto não retira a utilidade e a necessidade de fazer uma consulta de nutrição numa das nossas lojas, porque cada caso é um caso. Isto é apenas dicas gerais e cada pessoa, mesmo tendo a mesma patologia, não vai ter tratamentos iguais. Não
0: Por
1: é?
0: isso mesmo, temos que
1: Pois
0: agendar um
1: é, tudo
0: aconselhamento.
1: um aconselhamento,
0: Seguir
1: exatamente.
0: aqui estas dicas e logo que seja oportuno agendar um aconselhamento nutricional com uma das nutricionistas da equipa Bioforma. 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E já a seguir vamos regressar com a nossa última parte, com um pequenino resumo daquilo que estivemos a conversar, porque é um tema muito pertinente e afeta imenso a população portuguesa. Mas para já vamos a mais uma pausa musical.

0: Última parte do nosso programa Bioforma, hoje sobre a nutrição e as doenças cardiovasculares. Carolina, para terminarmos assim com chave de ouro e com muita informação pertinente para os nossos ouvintes, eu gostaria que tu partilhasses connosco três grandes ideias a reter desta conversa.
1: Portanto, uma das ideias que eu quero falar agora, que não falei anteriormente, é em relação à saúde cardiovascular e o peso. Como eu disse, é importante ter um peso normal, sim, mas também não é muito saudável a prática de perder peso, não é muito, não tem uma relação muito direta da perda de peso com a diminuição do colesterol. Portanto, se eu, Carolina, tenho um peso normal, fui ao médico, que o médico disse que tinha colesterol alto, recomendou que tivesse cuidado com a alimentação e não referiu mais nada, porque o médico só diz que tem que ter o médico que o diz assim, por alto, no geral, reduzir manteigas, enchidos, batatas fritas.
0: Sim, dá exemplos.
1: Exemplos. Não dizem mais nada. E depois vamos, saímos da consulta, vamos para a internet e começamos a ler tudo e mais alguma coisa.
0: E aí complica.
1: É complica. E depois aí dá ou não, acabou isso.
0: Pois.
1: As pessoas acham que não podem comer nada. Ou que têm que perder radicalmente depois para o colesterol desaparecer. Portanto, também não é assim. Por isso, mais uma vez, a importância de se aconselhar com um nutricionista para também não fazer restrições desnecessárias, porque já aconteceu em consultas minhas de as pessoas estão-se a restringir demasiado, portanto, ou tentar fazer uma alimentação demasiado perfeita. Não é isso que vai resultar, mas sim é uma alimentação que se consegue manter por um período prolongado, que é uma alimentação mais equilibrada e não tão restritiva. Não há necessidade, ok? Outras coisas, pronto, como eu já falei, evitar tudo o que é com muito alimentos com muito açúcar, chocolates, aqueles bolichos, gomas, toda essa parte processada, evitar ao máximo. E lá está, substituir, por exemplo, um lanche, em vez de comer um chocolate e uma barrinha de cereais cheia de açúcar, pronto, preferir talvez um iogurte com uma peça de fruta, com umas tortitas de arroz, em vez de comprar umas bolachas Oreo ou Filipinas. Por exemplo, isto é só alguns casos. Lá está, beber água e fazer atividade física, procurar se movimentar. Estas são as principais dicas que eu dou.
0: No fundo, também trabalhar aqui a nossa alimentação, porque é o pilar de tudo, como referiste muito bem.
1: Exatamente.
0: 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Carolina, muito obrigada pela tua presença, pelas tuas dicas, pela forma clara e simples como explicas temas que são muito mais complexos do que nós imaginamos e nós aqui tentamos torná-los muito simples para que o nosso ouvinte consiga perceber e compreender tudo. Muito obrigada pela tua presença.
1: Obrigada, eu.
0: 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Quanto a nós, caro ouvinte, já sabe que estamos

0: Regresso na próxima semana com mais uma nutricionista, mais um tema e mais debate, mais boa conversa sobre saúde e bem-estar. Também já sabe que pode voltar a ouvir todos estes episódios em podcast em pf.pt e que todas as semanas temos aqui o nosso ponto de encontro, o ponto de encontro de saúde e bem-estar. Até lá, cuide de si, dos seus e, acima de tudo, seja feliz.
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0: E assim foi com Bruce Springsteen, Dancing in the Dark, para esta nossa manhã do Bom Dia, Bom Dia.
1: É verdade, anime-se, nós estamos por cá nesta... Já é quinta-feira, véspera de sexta-feira, e exatamente, está a trabalhar, anime-se, força aí desse lado, um bom trabalho. Se vai no seu automóvel, agradecemos a boleia, somos PEF. Tenha uma boa viagem com a Beatriz Jardim e também com a
0: Joana Ferreira, é verdade.
1: Muito obrigada. Agora deixamos aqui a informação que prende-se com a peregrinação Senhor dos Milagres. Pode sempre fazer a sua inscrição até o dia 30 deste mês pelo 965-845-426, Paula Garcia. 965-845-426. Venha fazer-se este caminho. O Senhor dos Milagres abençoa todos. Portanto, é uma caminhada que tem a partida no dia 8 de outubro, pelas 8 da manhã, será numa quinta-feira, que vai então fazer esta caminhada. A partida é dos Jardins do Campo da Barca Funchal. Portanto, dia 8, às 8 da manhã, uma caminhada.

0: Funchal de Machico. Naturalmente que terá que fazer esta, para fazer esta peregrinação, Senhor dos Milagres, terá que fazer a sua inscrição pelo 965-845-426. Fica a informação. Daqui a pouco vamos também ter o nosso Minuto Curioso.
1: E agora, vamos ao nosso telefone, Joana?
0: Vamos lá.
1: Estou...
0: Olha, a chamada caiu.
1: Oh, a chamada caiu.
0: Pois é, o verdinho esfumou-se.
1: Lá foi o nosso verdinho.
0: Assim. Vamos dizendo-lhe que pode sempre ligar para o 291-20-89-54. O nosso WhatsApp é o 936-363-970. É o número do nosso WhatsApp.
1: E por, exato, e por falar em WhatsApp, já temos aqui as nossas mensagens do Bom Dia, da nossa Maria Ascensão. Olá, bom dia, feliz dia, Madeira. Bom dia, Maria. Muito obrigada pela sua mensagem simples, mas que tanto diz.
0: É verdade, é uma mensagem curtinha, mas carregada de carinho, de... É uma mensagem que nós apreciamos sempre que estamos por cá desde a Venezuela e nós agradecemos. O convite também fica extensivo a si, que é imigrante, está na França, na Inglaterra, na África do Sul, Brasil,
1: é verdade,
0: Espanha,
1: tudo.
0: Portugal continental, onde quer que esteja.
1: Como a Joana diz, é para dizer olá mundo.
0: Olá mundo, e cada vez que eu digo olá mundo estou assim a assinar.
1: Exato,
0: exatamente.
1: Exato.
0: Estamos aqui também a piscar o olho para que possamos receber uma bela mensagem, uma bela foto.
1: E temos aqui uma bela foto do nosso amigo António, que nos diz que viva Espanha, e é uma foto com a t-shirt do Marítimo.
0: Oh, António Correia!
1: E uma cervejinha da Estrela da Galícia. Muito bem!
0: António Correia anda a viajar, o nosso amigo.
1: Já está na hidratação.
0: Ah, olha lá! António Correia, muito obrigada pela foto, obrigada pela partilha.
1: Exato, muito obrigada pela sua partilha.
0: E o nosso amigo. Olha, já fez muitos programas aqui na casa, sabias?
1: Ah, é?
0: Uhum.
1: Olha, e por falar em amigos, aqui o nosso amigo Raul também nos disse: bom dia, Joana e Beatriz, continuações de um bom trabalho para vocês e quem trabalha também aí. E nada de esquecer que este fim de semana é à Ponta Delgada, pois é.
0: É verdade, para fechar aqui os arraiais.
1: É verdade, o último arraial do verão.
0: O grande. Todos os caminhos vão dar à Ponta Delgada. Já foste a esse?
1: Já, e
0: olha,
1: é muito bom.
0: E já fui, já passei a noite.
1: Já passaste lá à noite, uhum. E que tal, foi bom?
0: Foi. Belíssima.
1: Aquela zona é muito agradável, é muito bonita.
0: Olha, acordei assim com uns palheiros, uns galos a cantar ao longe.
1: Ai, que delícia, oh. Que terapêutico, Joana. Muito,
0: muito
1: bem.
0: Muito, muito.
1: Muito bom. E nisto já estamos quase a chegar às 11h30. O tempo passa, não é?
0: Uhum, é verdade. Vamos continuar. Daqui a pouco vamos trazer um Minuto Curioso. Também contamos com os clássicos do PEF. E claro, todos juntos fazemos a diferença. De
1: Exato.
0: Certeza absoluta.
1: Fique connosco. Até já.

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0: E assim foi Cristina Aguilera para animar as nossas manhãs do posto emissor do Funchal com o nosso bom dia, bom dia.
1: É verdade, está em casa, está nos seus a fazer, já arrumar a casa. Quero um conselho, não faça tudo hoje, porque amanhã também é dia, ok?
0: Eu gosto desse conselho.
1: Olha, tem que ser, para quem está a trabalhar, tem que ser, e o que tem que ser tem muita força, um bom trabalho aí desse lado. Para quem goza as férias, é mais um dia para continuar a desfrutar, seja em casa, no campo, na praia, no automóvel, a conduzir, também faz parte. Tenha um ótimo dia de setembro. Continuamos a desejar-lhe naturalmente um fantástico mês de setembro. E agora, será que vou perguntar-lhe, comprou algum bilhete da lotaria, fez o Totoloto, o Euromilhões e nunca mais verificou se tem ou não prémio? Convém ver, convém
0: pois
1: ver.
0: É, convém ver.
1: Olha, isso é uma delas.
0: Pois, Joana, tu estavas aí a dizer que também tens de verificar os teus.
1: Pois é, e por isso, e tudo isto porque vamos agora ao Minuto
0: Curioso.
1: É verdade.
0: Que será que vem daí?
1: Olha, um homenzinho muito bem disposto, que tinha 76 milhões escondidos na carrinha.
0: Quantos?
1: 76 milhões.
0: Minha
1: Imagine
0: nossa.
1: Ganhar 76 milhões de libras e continuar a trabalhar durante 6 semanas sem fazer a mínima ideia.
0: Ah, isso é ingrato.
1: Foi exatamente isso que aconteceu a um construtor de Boston, na Inglaterra. Tinha o hábito de comprar bilhetes da lotaria, fazer o Euromilhões, o Totoloto e guardá-los na carrinha. Não era propriamente organizado com eles.
0: Olha, mas ao menos
1: comprava,
0: não deitou fora.
1: Comprava, entrava no carro, antes de sentar já colocava ali no visor.
0: Mas ao menos não foi para o lixo.
1: Pois não. E acumulando os bilhetes sem grande preocupação em verificar imediatamente. Entretanto, saiu um jackpot do Euromilhões de cerca de 76 milhões de libras.
0: O que eu faria com esse dinheiro? Tu, Joana?
1: Olha, não sei. Não tenho tempo agora de pensar. Havia a notícia a circular na região. Alguém comprou o bilhete vencedor naquela zona, mas ainda não tinha reclamado o prémio.
0: Oh.
1: E a vizinhança ia falando, quem será,
0: quem será?
1: Será que é daqui de perto, será que é de distante? A família começou a insistir com ele para verificar os bilhetes que tinha na carrinha. E finalmente encontrou o bilhete vencedor, que estava no visor da carrinha. Tudo acabou bem. Foi só desfrutar e deixar de trabalhar até rima.
0: Ah, pois, mas isso foi um final feliz, mas foi mas tremido, muito tremido.
1: É curioso, não é?
0: É muito curioso.
1: Estar ali a trabalhar no duro e ter ali um prémio que vale imenso no, ali na carrinha, no visor da carrinha. Porque estás a imaginar assim uma carrinha com muitos papás à frente,
0: sim,
1: tu já viste isso,
0: meu
1: bem,
0: carro,
1: alguns.
0: Basta olhar para o meu carro.
1: Também é assim.
0: Exato.
1: Olha, vê lá se tens algum bilhete ali que
0: pois,
1: vale muito.
0: Eu acho que agora os nossos ouvintes vão todos a correr ver se têm.
1: Olha,
0: algum,
1: com isto já fiquei, tenho que verificar os meus.
0: Vai lá, Joana, vai lá.
1: Ah,
0: senão,
1: sim,
0: mas
1: vai...
0: quer dizer, não, porque depois amanhã já não fazes o bom dia comigo.
1: Claro.
0: Imagina que te saio.
1: Claro que sim, venho aqui fazer o bom dia com mais vontade e pagar um cafezinho.
0: Só um cafezinho.
1: E meio.
0: Que forreta, Joana.
1: Foi o nosso minuto
0: curioso.

E assim ouvimos Milky Chance com Down by the River. E agora, porque está-me assim a dar umas vibes de Itália, pastas, bambinos, vamos aos nossos clássicos do PF numa onda italiana, shall we? Buongiorno!

0: If You Love Me, Let Me Hear You, Say My Name, David Guetta, aqui para as nossas manhãs do Bom Dia, Bom Dia.
1: É verdade, vamos aqui já na reta final do nosso programa do Bom Dia, Bom Dia. Começamos com uma bela entrevista, já entregamos os bilhetes para os cinemas nós.
0: Pois é.
1: Já fomos ao Minuto Curioso,
0: e
1: aos
0: agora?
1: Clássicos do PEF.
0: Vamos ao nosso telefone?
1: Podemos.
0: Vamos lá.
1: Se bem que o telefone...
0: Estou.
1: Está aí com uma partidinha aqui e ali. É com certeza que não vamos conseguir colocar este ouvinte no ar, mas amanhã vamos querer repetir, vamos cá estar, olha até rima, para que possamos manter aqui o tocatulá habitual com os nossos ouvintes. Estamos bem pertinho desta quinta-feira curiosa, com uma temperatura também curiosa para o dia de hoje, 28.
0: É verdade, hoje a temperatura
1: promete e compromete. Sim. Isto é, convém e deve sair de casa com as roupas arejadas, naturalmente para mais um dia de verão, hidratação.
0: É verdade,
1: água.
0: Máximas de 28 graus para esta nossa quinta-feira, dia 3 de setembro, e mínimas de 22. Céu pouco nublado. Por isso, do que está à espera para aproveitar
1: um
0: e
1: mergulho.
0: Dar um belo mergulho. Aquele
1: maravilha.
0: Mergulho que nós daríamos, não era, Joana?
1: Exatamente. Deu um mergulho por nós, sempre com todos os cuidados necessários para um dia de praia saudável. Por isso, deve sair de casa com toda aquela, todos aqueles acessórios de praia, toda aquela tralha que nós sabemos que quando vamos à praia temos muita coisa e enchemos a mochila.
0: Uhum.
1: Nós estamos à espera, mas queremos meter tudo lá dentro para que não falte nada.
0: E se tiver filhos, aquilo é que é? É mochilas, é boias,
1: é
0: tanta coisa. É o guarda-sol, exatamente. É as marmitas com a melancia e com
1: exato,
0: o iogurte
1: com
0: e com as bolachas e com o pão.
1: É preciso.
0: E aquela pá e tudo.
1: Olha, a parte boa é quando já estamos no carro. Já temos ali tudo. Bora.
0: Pois é, bora, siga. O carro parece que vamos de viagem. Afinal, é só para ir à praia.
1: A parte má é quando voltamos.
0: Pois, a parte chata.
1: Já.
0: E depois ter que arrumar aquelas coisas todas.
1: Mas faz parte.
0: É isso, faz parte.
1: Olha, vamos aqui deixando o nosso... vamos aqui deixando as nossas despedidas, não é verdade? Porque vamos embora.
0: É verdade. E por falar em despedidas, aqui o nosso WhatsApp, o nosso amigo António Silva.
1: O nosso de Câmara de Lobos ou o nosso chefe António Silva?
0: O nosso chefe António. Enviou-nos aqui umas fotos. Epá, que delícia. Que deliciosa sandes. Com essa batatinha. Uma club sandwich para
1: sortida.
0: Nós. Boas para as madames. Ainda à vossa escuta, mas um pouco ocupado. Mas aqui fica o resultado. Antes de sair, uma club sandwich. Que delícia.
1: Chefe António Silva, vou segredar aqui no seu ouvido. Parabéns, tem jeito.
0: Tem muito jeito. Eu já estou a salivar outra vez.
1: Pena ser só uma foto.
0: Pois, Joana. Quando é que vamos passar da foto,
1: não passa da foto.
0: Para a prática?
1: Para o prato.
0: Para o prato. Para o nosso prato, António,
1: para
0: não é para
1: prato.
0: O seu.
1: Sim, nosso.
0: Exato, para o nosso. É que essa club sandwich, eu e a Joana, ainda por cima, não nos importaríamos nada de dividi-la. Vá.
1: Não, claro que não.
0: Fazíamos só aqui um dentinho para a malta.
1: É isso. Já está a preparar também o seu almoço, como o chefe António Silva.
0: Exato.
1: Ora, bons preparativos, não suje muita louça, porque depois vai ter que lavar. O vizinho não vem, agora ajuda.
0: Exatamente, esse pormenor, pois, a cozinha é tudo muito bonito, mas depois é preciso lavar, não é?
1: Exatamente, é muito importante. Vamos aqui, porque já vamos caminhando para a hora de almoço, meio-dia. Amanhã vamos voltar um pouco depois das 10 horas. Já sabe que a sua companhia é imprescindível aqui às nossas
0: Exato.
1: Emissões. E para fecharmos em beleza.

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1: No Evangelho de hoje, Pedro passou toda a noite a trabalhar e não conseguiu apanhar nada. Jesus pede-lhe que volte ao mar e lance novamente as redes. Pedro podia ter desistido, mas responde: "Porque tu dizes, lançarei as redes." E acontece o inesperado. As redes enchem-se de peixe. Quantas vezes também nós sentimos que trabalhamos, lutamos e tentamos, mas parece que nada resulta. É precisamente nesses momentos que Jesus nos convida a não desistir e a confiar nele. Pedro reconhece a sua fragilidade, mas Jesus não o rejeita. Pelo contrário,

0: Chama-o para uma missão maior. Não tenhas medo. Daqui em diante, serás pescador de homens. Hoje Jesus também nos chama. Talvez estejamos cansados, desanimados ou convencidos de que já tentamos tudo. Mas o Senhor diz-nos: confia em mim e lança novamente as redes.
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0: Abro com a notícia de uma falha no sistema informático dos centros de orientação de doentes urgentes. Indisponibilidade confirmada pelo INEM, registada por volta das 9h40 da manhã, com o Instituto de Emergência Médica a garantir que a resposta aos pedidos de socorro se mantém assegurada e a funcionar com normalidade. Em comunicado, o INEM assegura que a ocorrência foi prontamente identificada e de imediato ativados os procedimentos de contingência. Ainda de acordo com a mesma nota, a situação está já em fase de resolução. Luís Montenegro diz que não passa de um jogo político. O primeiro-ministro diz encarar com muita tranquilidade e sentido de responsabilidade a moção de censura apresentada pelo Chega. Em declarações à RTP, em São Tomé e Príncipe, o chefe do governo diz esperar que pela data e hora para se apresentar na Assembleia da República.
1: Com muita tranquilidade, é um momento que a democracia deve encarar com sentido de responsabilidade. Estamos a aguardar a definição do dia e da hora em que temos de nos apresentar na Assembleia da República para responder a esta moção de censura e mostrar que ela não faz sentido, que ela se enquadra numa lógica de mero jogo político.
0: Luís Montenegro acredita que o Parlamento vai permitir que o atual Executivo continue a governar.
1: Não há nenhuma razão para interromper este caminho, que é um caminho de respeito pela vontade popular. Aquilo que me parece é que a Assembleia da República, como um todo, dará condições ao Governo para continuar a executar o seu programa. E não aconteceu nada de extraordinário que justifique a interrupção do trabalho do Governo.
0: Luís Montenegro insiste ainda a estar tranquilo em relação à equipa do Executivo. Declarações à margem da tomada de posse de Carlos Villanova como presidente de São Tomé e Príncipe. José Sócrates perde mais uma batalha judicial na Operação Marquês. O Tribunal Administrativo de Lisboa rejeita o pedido para afastar o advogado oficioso nomeado pela Ordem dos Advogados. A juíza conclui que a nomeação foi legal e não prejudica o direito de defesa do antigo primeiro-ministro. Sócrates é ainda condenado a pagar as custas do processo. Carlos Moedas garante que a autarquia de Lisboa esteve sempre presente, apesar de queixas de falta de respostas por parte de familiares das vítimas do acidente com o elevador da Glória. Questionado esta manhã pelos jornalistas após a inauguração de um memorial às vítimas de há um ano, o autarca preferiu sublinhar que o dia é de homenagem.
2: A Câmara esteve sempre presente. Está presente e estará sempre presente.
3: Mentir, então, estes familiares.
2: E por isso é muito importante que hoje não me levem a mal. É um dia de homenagem, solidariedade e de gratidão. E portanto eu não vou aqui alimentar nem responder. Agradeço-vos do coração.
4: Sentiu algum embaraço de estar ao lado das famílias das vítimas?
2: É realmente um dia tão importante. As famílias, que ainda ontem estive com várias, aquelas que quiseram ser recebidas. Durante o tempo, a Câmara e os trabalhadores da Câmara e todos nós estivemos sempre. E, portanto, é isso só que posso dizer.
0: Carlos Moedas, fora da cerimónia estiveram todos os vereadores da oposição, como João Ferreira, do PCP.
5: Nós fomos informados ontem de que esta iniciativa envolveria várias entidades, mas que não era suposto os vereadores, os membros do Executivo Municipal da oposição, estarem presentes.
0: João Ferreira, do PCP, o memorial hoje inaugurado foi proposto há um ano pela variação do Partido Socialista. Marca esta manhã a aparente abertura de Vladimir Putin a um possível acordo de paz para pôr fim à guerra na Ucrânia. O presidente russo assinala que vários países, incluindo Estados Unidos e China, estão dispostos a apoiar um entendimento para terminar com o conflito. Putin refere, contudo, que o processo deve começar com um entendimento entre Kiev e Moscovo. À uma da tarde, Zé, vamos voltar à análise do comentador da Renascença, Manuel Pois Torres, que já aqui escutamos antecipar um caminho difícil para a paz na Ucrânia.
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0: Muito boa tarde. Vamos conhecer os destaques da informação com o jornalista José Pedro Correia.
1: Boa tarde. Ryanair anuncia que o preço dos combustíveis pode levar ao aumento de tarifas e redução de voos. Há 7 representantes do património da Madeira entre os 49 semifinalistas das novas 7 Maravilhas de Portugal. Chega, avança mesmo com moção de censura ao governo de Luís Montenegro por causa da permanência no executivo do ministro Luís Neves. Nacional oficializa saída de João Gião, mas ainda não tem treinador anunciado. Técnico dos juniores, Bruno Abreu, orienta interinamente a equipa. Ryanair anunciou que deve reduzir os voos já a partir do próximo inverno para limitar os custos com o combustível. A companhia aérea irlandesa alertou mesmo para possíveis aumentos nos preços dos bilhetes devido aos elevados custos do combustível resultantes da guerra no Médio Oriente. A Ryanair opera um total de 10 rotas diretas que ligam o aeroporto da Madeira a Portugal continental e a diversos destinos europeus. A principal novidade para a temporada atual foi a introdução da rota para a Irlanda. A Madeira leva 7 representantes do património regional à meia-final das novas 7 Maravilhas de Portugal. A votação para definir os 21 finalistas acontece no próximo sábado no Palácio Nacional de Sintra. A Madeira estará representada pelo Forte de Nossa Senhora do Amparo, em Machico, pelo Teleférico da Rocha do Navio, pelas Casas de Colmo e pela Igreja Matriz de São Jorge, em Santana, pela Casa das Mudas na Calheta, pelo Mercado dos Lavradores e pelo Jardim Monte Palace, Madeira, no Funchal. E, em nota à Comunicação Social, a Secretaria Regional da Economia refere que os 7 patrimónios madeirenses foram apurados a 18 de julho, numa emissão especial de televisão transmitida em direto a partir da Praça do Povo no Funchal, depois da votação pública da fase regional do concurso. O secretário regional, José Manuel Rodrigues, considera que o apuramento dos 7 patrimónios representa um reconhecimento da riqueza, diversidade e autenticidade da Madeira. A meia-final nacional reúne 49 candidatos, distribuídos pelas categorias de castelos, grandes obras, história, religião, séculos XX e XXI, e turismo, sendo apurados 21 finalistas. A grande final está agendada para 12 de setembro, também em Sintra, quando serão conhecidas as novas 7 Maravilhas de Portugal. A votação estará aberta durante os 2 eventos televisivos e poderá ser efetuada por chamada telefónica ou através da aplicação TVI Passe. O Presidente da Assembleia da República voltou a defender o aprofundamento da autonomia, um dos principais valores das regiões autónomas portuguesas. Foi nos Açores, onde está para as celebrações dos 50 anos da autonomia naquela região. Pedro Aguiar Branco diz que a autonomia é um processo que está sempre por acabar.
2: O processo autonómico, e há aqui quem saiba falar melhor do que eu sobre isso, é um processo nunca acabado. E ela, portanto, esta autonomia deve ser reforçada, deve ser aprofundada, é um sinal sempre de confiança que é dado quando tratamos de poder ainda criar melhores condições para que quem vive no terreno e quem tem conhecimento maior sobre aquilo que são as necessidades, as carências, os obstáculos e tudo o que é preciso para ultrapassar todas as dificuldades.
1: Presidente da Assembleia da República está nos Açores, onde se associa às celebrações dos 50 anos da autonomia. O Chega vai mesmo avançar com uma moção de censura ao governo de Luís Montenegro, na sequência das polémicas que envolvem o ministro da Administração Interna. A iniciativa já foi entregue na Assembleia da República. O anúncio foi feito em conferência de imprensa, na sede do Chega em Lisboa, por André Ventura, que explicou os objetivos da moção.
3: Censurar o Primeiro-Ministro e o Governo pela manutenção de Luís Neves no cargo de Ministro da Administração Interna, de questionar as razões pelas quais mantém Luís Neves, com todas estas suspeitas, com todos estes problemas, com toda esta degradação, à frente do Ministério da Administração Interna, e tive oportunidade de transmitir nas últimas horas, quer ao Grupo Parlamentar, quer ao Governo Sombra, quer às várias instituições do Estado, a irreversibilidade deste avanço de uma moção de censura que não desejámos, que não era um instrumento desejável, mas cuja degradação das instituições nos obrigou a fazê-lo de forma clara. Se o Primeiro-Ministro não compreende que que este é um problema de decência e de dignidade do Estado, então o principal partido da oposição deve-lhe fazer demonstrar, humildemente, que é mesmo uma questão de dignidade das instituições e que as instituições reagem defendendo a democracia, a decência e a integridade.
1: André Ventura considera que, se Luís Neves continuar como ministro, o padrão ético em Portugal desapareceu totalmente. Apesar da moção de censura, o Chega anunciou que vai manter a comissão de inquérito sobre os mandatos de Luís Neves à frente da Polícia Judiciária. O presidente da Assembleia da República declarou, entretanto, que poderá rejeitar a admissão do requerimento para constituir a comissão de inquérito se o Chega não alterar os seus fundamentos e o objeto. Esta conclusão consta de um despacho ao qual a agência Lusa teve acesso, em que José Pedro Aguiar Branco assinala insuficiências na delimitação do objeto e dos fundamentos inerentes ao inquérito parlamentar que foi requerido pelo Chega e que não permitem, na sua atual formulação, determinar a constituição obrigatória dessa comissão. Os deputados do PSD na Assembleia Regional garantem que o gado que circula pelas serras da Madeira está controlado e beneficia da atenção de que precisa. O Grupo Parlamentar Social-Democrata anunciou que está a visitar as serras da região e a contactar as várias associações e produtores de gado para saber do que precisam. A deputada Rafaela Fernandes destacou alguns dos aspectos que considera fundamentais nesta matéria.
4: Nós não podemos descurar esta questão do bem-estar animal e achar que se libertam animais na serra e que eles ficam por conta própria. Não, isso não é real. Aliás, a associação tem tido uma cautela de ter uma parceria com a própria veterinária, com os serviços de veterinária, para garantir o acompanhamento médico que estes animais precisam e ainda brevemente vão ter o processo de vacinação. Em setembro, ainda este mês, vão ter o processo de vacinação para garantir que o bem-estar animal está salvaguardado. A segunda nota é salientar um aspecto fundamental. Esta conjugação entre quem tem terrenos e o esforço que todos sabemos que é necessário fazer com encargos elevados para manter os terrenos limpos, naturalmente que a permanência de um rebanho de forma organizada, como é este exemplo, é uma boa prática. Por último, uma terceira nota para dizer que a proteção do ambiente é uma responsabilidade de todos nós e a orientação definida pelo Governo Regional, no fundo nestes sucessivos programas de governo, vai de encontro àquilo que nós temos todos que reconhecer. Há um património natural que é de todos, que está protegido, e nós temos que conjugar com este património natural protegido, que é de todos, com a atividade humana, e neste caso, esta atividade que existe também ao nível da pastorícia.
1: Rafaela Fernandes garante que este é um trabalho a que os parlamentares do PSD se vão dedicar nos próximos tempos. Segurança e saúde é o tema do primeiro encontro regional organizado hoje no Funchal pela PSP e pelo César Ama. A reunião realiza-se no âmbito das celebrações dos 148 anos do comando da PSP na Madeira. Em nota à comunicação social, o comando regional refere que o encontro pretende constituir-se como um espaço de reflexão, sensibilização e partilha de conhecimentos sobre a prevenção e gestão de situações de violência em contexto de saúde. Pretende também reforçar a articulação entre as forças de segurança e os profissionais e instituições do setor. O programa inclui uma palestra para abordar, entre outras matérias, estratégias de prevenção da violência, os conceitos jurídicos associados ao fenómeno da violência contra profissionais de saúde e a capacitação dos profissionais para uma atuação adequada perante episódios de violência. O Nacional já oficializou a saída do treinador João Gião. Em comunicado no sítio oficial na internet, o clube refere que chegou a acordo para a rescisão do contrato que ligava as duas partes até ao fim da temporada. Para já e até encontrar novo técnico, é Bruno Abreu, treinador dos juniores do clube, quem orienta interinamente a equipa. Em 2024-25, Bruno Abreu trabalhou como adjunto de Ivo Vieira, ao serviço do Marítimo, na 2ª Liga, contando ainda com passagens como treinador principal pelo Nacional B, União da Madeira e Porto da Cruz. Após o início de campeonato com um empate frente ao Santa Clara e uma vitória diante do Estoril Praia, seguiram-se duas derrotas consecutivas do Nacional, com a vitória de Guimarães e com o Estrela da Amadora. No sábado, o Nacional visita Alvalade para jogar com o Sporting a partir das 20h30. Soube-se, entretanto, que o Nacional também rescindiu com o futebolista tunisino Moutaz Nourani. Tinha contrato até 30 de junho de 2028. O extremo, de 24 anos, chegou no verão de 2025 ao Clube Alvinegro, pelo qual alinhou em apenas 8 partidas na primeira metade da temporada passada, antes de ter sido emprestado em janeiro a uma equipa da Tunísia.

E ficamos agora a conhecer as previsões do estado do tempo para as próximas horas. Pode contar com céu em geral pouco nublado, o vento deve soprar fraco ou moderado entre os 10 e os 25 km por hora de nordeste, rodando gradualmente para norte. Pequena subida da temperatura máxima nas terras altas, com previsão de 28 graus para o Funchal e de 27 para o Porto Santo.

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1: A pergunta "ainda vamos a tempo" tornou-se quase um reflexo coletivo. Surge sempre que o termómetro sobe demasiado, quando a serra arde fora de época, quando a tecnologia avança mais depressa do que a nossa capacidade de a enquadrar. Mas talvez a questão mais honesta seja outra. O que é que estamos a fazer com o tempo que ainda existe? A ciência já não fala em cenários hipotéticos, fala com evidências. Os últimos 5 anos foram consecutivamente os mais quentes desde o início que há registros instrumentais. A frequência e a intensidade dos incêndios florestais aumentou em regiões onde antes apenas eram episódios. E a perda da biodiversidade acelerou a um ritmo quase que muitos ecológicos classificam como a sexta grande maior extinção. Estes dados não são alarmismo, são diagnóstico. O Homo sapiens, a nossa espécie, espécie que se habituou a pensar-se no topo da cadeia, enfrenta agora uma ironia histórica. A sobrevivência depende da literacia ambiental, não da força nem da tecnologia isolada. Depende da capacidade de compreender sistemas complexos como o clima, os ecossistemas, os ciclos biogeoquímicos.

0: e de agir com base nessa compreensão. A literacia ambiental não é um luxo académico, é uma competência civilizacional. E é aqui que a inteligência artificial entra, não como ameaça, mas como variável crítica. A IA já está a modelar padrões climáticos, a prever comportamentos de incêndio, a otimizar consumos energéticos, a monitorizar habitats. Mas a mesma ferramenta que pode ajudar a salvar o planeta pode também amplificar desigualdades, acelerar consumos e alimentar a ilusão de que a tecnologia resolve tudo sozinha. A IA é amplificadora, não substituta, da responsabilidade humana. O problema não é a falta de informação, é a falta de integração. Sabemos que os incêndios são agravados por ondas de calor mais longas, pela redução da umidade dos solos, pela expansão de áreas urbanas sem gestão florestal adequada. Sabemos que a perda das espécies compromete os serviços ecológicos essenciais, como a polinização, a retenção de carbono, a regulação hídrica também. Sabemos que cada décimo de grau conta, mas continuamos a tratar estes factos como notas de rodapé, quando deveriam ser manchetes diárias. A pergunta, ainda vamos a tempo, só faz sentido se reconhecermos que o tempo não é um recurso abstrato, é mensurável, é finito e está a ser consumido. A afirmação, ainda temos tempo, só é verdadeira se for acompanhada de ação. Políticas públicas baseadas com evidência, educação ambiental transversal e um uso ético da inteligência artificial da gestão do território com uma visão a longo prazo. O Homo sapiens precisa de ser salvo, precisa de se tornar também competente. Competente na leitura do Homo natural e do mundo natural. Competente na interpretação dos sinais, competente na articulação entre a ciência, a tecnologia e a ética. Ainda vamos a tempo? Sim, mas apenas se deixarmos de romantizar o futuro e começarmos a tratá-lo como aquilo que é, um sistema de risco que exige rigor e não uma esperança vaga. Ainda temos tempo? Temos, mas não muito. E isso, paradoxalmente, pode ser a melhor motivação que nos resta.
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1: Nesta edição.
2: Já está restabelecido o funcionamento do sistema informático dos centros de orientação de doentes urgentes. Por falta de médicos, a urgência da obstetrícia do Hospital de Setúbal só recebe grávidas encaminhadas pelo INEM pelo menos até 1 de outubro.
1: Notícias às duas com Marisa Gonçalves. Boa tarde, Marisa.
2: Boa tarde, Carlos Bastos. Depois de uma falha no sistema informático, está restabelecida a normalidade nos centros de orientação de doentes urgentes. Confirmação feita pelo INEM em comunicado que explica que se registaram falhas no período entre as 9h40 da manhã e o meio-dia e um quarto, tendo sido ativados os procedimentos de contingência para assegurar o atendimento das chamadas e o envio dos respectivos meios de emergência médica. O INEM garante também que a resposta aos pedidos de socorro se manteve assegurada e a funcionar com a normalidade. As causas que deram origem a esta falha informática ainda não foram identificadas. A urgência de obstetrícia do Hospital de Setúbal só recebe grávidas encaminhadas pelo INEM, pelo menos até ao dia 1 de outubro, por falta de médicos. A resposta agrava-se na Península quando são constantes os constrangimentos na urgência regional que tem sede no Hospital Garcia Dorta, mas o diretor executivo do SNS, Álvaro Almeida, garante que a situação está a melhor.
3: O modelo não está a falhar, pelo contrário, porque aquilo que acabou de descrever são duas situações em que as urgências estão a funcionar, estão a receber os doentes urgentes, só não estão com as portas totalmente abertas. A alternativa, o modelo que existia antes das urgências centralizadas, é que as urgências estavam fechadas.
2: Nas urgências gerais são preocupantes as situações nos hospitais do Barreiro e de Santa Maria, mas a situação extrema vive-se no Amadora Sintra, assim diz também Álvaro Almeida. O diretor executivo do SNS admite que está tudo em aberto para resolver a falta de profissionais naquela ULS, incluindo a transferência de médicos do novo hospital de Sintra. Luís Montenegro encara com tranquilidade e sentido de responsabilidade a moção de censura apresentada pelo Chega. Em declarações à RTP, em São Tomé e Príncipe, o chefe do governo disse esperar pela data e hora para se apresentar na Assembleia da República.
4: Com muita tranquilidade. É um momento que a democracia deve encarar com sentido de responsabilidade. Estamos a aguardar a definição do dia e da hora em que temos de nos apresentar na Assembleia da República para responder a esta moção de censura e mostrar que ela não faz sentido, que ela se enquadra numa lógica de mero jogo político.
2: Luís Montenegro diz também acreditar que o Parlamento irá permitir

0: diz que o atual executivo continua a governar. Carlos Moedas garante que a autarquia de Lisboa esteve sempre presente, apesar de queixas de falta de respostas por parte de familiares das vítimas, questionado esta manhã pelos jornalistas após a inauguração do memorial do acidente de há um ano. O autarca preferiu sublinhar que o dia de hoje é de homenagem.
1: A Câmara esteve sempre presente, está presente e estará sempre presente.
2: Estou a mentir, então, estes familiares.
1: E por isso é muito importante que hoje não me levem a mal. É um dia de homenagem, solidariedade e de gratidão. E portanto eu não vou aqui alimentar nem responder, agradeço-vos do coração.
3: Sr. Presidente, sentiu algum embaraço de estar ao lado
1: solidariedade. É realmente um dia tão importante. As famílias, que ainda ontem estive com várias, aquelas que quiseram ser recebidas, durante o tempo, a Câmara e os trabalhadores da Câmara, e todos nós estivemos sempre. E portanto é isso só que posso dizer.
0: Declarações de Carlos Moedas, autarca de Lisboa. Vai ficar em prisão preventiva o homem suspeito de matar a mulher, ambos de nacionalidade britânica, na terça-feira no corredor de um hotel em Albufeira, informação adiantada à agência Lusa por fonte da GNR. Depois de presente ao Tribunal de Portimão, para um primeiro interrogatório judicial, foi aplicada ao arguído de 34 anos a medida de coação mais gravosa.
4: São 2:04, o resto está tudo no site da Renascença. O Chegue chega já a seguir.

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0: São 14 horas 9 minutos. Muito boa tarde. Bem-vindos a este espaço. 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

é a Nena e o seu mais recente trabalho discográfico, Diz-me na Cara. E agora sim, vou então à Terra da Maria, a Venezuela, a Caracas, dar as boas-vindas à Maria. Bom dia, Maria, seja bem-vinda.

E agora sim vou cumprimentar o Nélio Santos. Boa tarde, Nélio. Bem-vindo. E aqui estão os polícias.

são os Police, em 1983, Every Breath You Take. E agora vou cumprimentar a nossa amiga Lucília Menezes, em Braga. Olá, Lucília. Bem-vinda. Olha, já tenho aqui uma sugestão musical para si. É da parte da Maria, que se encontra em Caracas, na Venezuela. Pede-me aqui uma canção para todos os que estão lado a lado com o posto emissor do Funchal. E é especial para a Lucília Menezes de Braga. Então, Maria, Lucília, muito boa tarde. Bem-vinda ao Madeira. É para si.

Juan Pardo, não me hables, não me hables. São 14 horas 28 minutos, mais 30 segundos.

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Mano. Show da Sol. Nós letendo. E agora sim, vamos outra vez à Terra da Maria, à Venezuela. E isto porque a nossa amiga Lucília Menezes de Braga pede-me aqui um tema para a Maria. E nós aqui escolhemos Rocío Dorcal, Como Tu Morrer. 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

Rocío Dorgal, Como Tu Morrer. E vamos deixar a Rocío Dorgal. Vamos dar continuidade musicalmente com Carlos Paião.

Carlos Paião, ele que infelizmente já não faz parte do nosso mundo, mas deixou alguns trabalhos para que nós possamos-lo recordar, e aqui recordamos o Carlos Paião com a Cinderela.

São Chicago. A voz é de Peter Cetera. E a canção tem por título If You Leave Me Now. E dentro de aproximadamente 5 minutos vamos ter notícias em cadeia com a Rádio Renascença, a emissora católica portuguesa. Até lá, vamos ter também o Zaba e o tema Fernando.

0: desta edição.
1: Mais de uma centena de operacionais apoiados por 4 meios aéreos combatem um incêndio na Lourinhã. Um bombeiro ficou ferido. Por falta de médicos, a urgência da obstetrícia no Hospital de Setúbal só recebe grávidas encaminhadas pelo INEM, pelo menos até 1 de outubro.
0: As notícias às 3 da tarde com a Marisa Gonçalves. Boa tarde.
1: Boa tarde, Carlos Bastos. Um incêndio que deflagrou esta tarde na Lourinhã, na região oeste, está a ser combatido a esta hora por 160 operacionais, apoiados por 44 viaturas e 4 meios aéreos. As chamas estão a consumir uma zona de mato. De acordo com fonte do Comando Subregional de Emergência e Proteção Civil do Oeste à Renascença, não há casas em perigo. Um bombeiro sofreu ferimentos leves no combate a este incêndio que teve início pouco antes da 1 da tarde. A Polícia Judiciária informa que deteve um homem de 42 anos, indiciado da autoria de um crime de incêndio florestal, que ocorreu no mês passado em Solveira, concelho de Montalegre. O incêndio consumiu uma área de cerca de 6 mil metros quadrados de vegetação. O homem vai ser presente a um primeiro interrogatório judicial para eventual aplicação de medidas de coação. Os próximos dias vão trazer mais calor. O Instituto Português do Mar e da Atmosfera coloca 14 distritos sob aviso amarelo, exceção apenas para Viana do Castelo, Porto, Braga e Aveiro. As temperaturas podem ultrapassar os 40 graus, em particular no interior do país, é o que avança a meteorologista Alexandra Fonseca.
2: A elevar aqui as temperaturas, valores podem chegar aos 42, 43 graus no Alentejo e também no litoral centro de Setúbal, Lisboa, mesmo Leiria, a chegar perto dos 40 ou mesmo 40 graus.
1: São também regiões onde há risco elevado de incêndio. O calor só deverá aliviar a partir de sábado. A urgência da obstetrícia do Hospital de Setúbal só recebe grávidas encaminhadas pelo INEM, pelo menos até 1 de outubro, em causa a falta de médicos. A resposta agrava na Península, quando são constantes os constrangimentos na urgência regional que tem sede no Hospital Garcia Dorta, mas o diretor executivo do Serviço Nacional de Saúde, Álvaro Almeida, garante que a situação está melhor.
3: O modelo não está a falhar, pelo contrário, porque aquilo que acabou de descrever são duas situações em que as urgências estão a funcionar, estão a receber os doentes urgentes, só não estão com as portas totalmente abertas. A alternativa, o modelo que existia antes das urgências centralizadas, é que as urgências estavam fechadas.
1: Nas urgências gerais são preocupantes as situações nos hospitais do Barreiro e de Santa Maria, mas a situação extrema vive-se no Amadora Sintra, assim diz também Álvaro Almeida. O diretor executivo do SNS admite que está tudo em aberto para resolver a falta de profissionais naquela ULS, incluindo a transferência de médicos do novo hospital de Sintra. Depois de uma falha no sistema informático, está restabelecida a normalidade nos centros de orientação de doentes urgentes, confirmação feita pelo INEM em comunicado que garante que a resposta aos pedidos de socorro se manteve assegurada e a funcionar dentro da normalidade. As causas que deram origem a esta falha ainda não foram identificadas. O primeiro-ministro diz encarar com tranquilidade e sentido de responsabilidade a moção de censura apresentada pelo Chega. Em declarações à RTP em São Tomé e Príncipe, o chefe do governo disse esperar pela data e hora para se apresentar.

0: Na Assembleia da República, disse também Luís Montenegro acreditar que o Parlamento irá permitir que o atual Executivo continue a governar. A Volkswagen vai acabar com a marca espanhola SEAT. O grupo alemão, que está em profunda reformulação, pretende continuar a produção da SEAT até ao final de 2029. É uma informação que está a ser avançada por um semanário económico alemão que explica que a decisão já foi tomada pela administração e irá ser votada amanhã pelo Conselho de Supervisão do grupo.
1: É outra guerra, não é? A guerra dos carros.
0: É isso mesmo.
1: Obrigado. A Brisa Gonçalves com as notícias às 3. O resto está no site da Renascença. Já a seguir passam por cá os Coldplay.

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Francesco Napoli. Bala, bala, bala. Este é o Brian Adams. Vou também cumprimentar a Fátima Marques. Olá, Fátima. Boa tarde. Bem-vinda.

Brian Adams, Everything I do it for you. E há pouco estava eu a cumprimentar a Fátima Marques, aqui no Funchal. Olá Fátima, boa tarde, bem-vinda. Temos aqui um tema da Roberta Miranda, o tema intitulado Garçom. Depois desta canção vou cumprimentar o Álvaro.

E agora sim vou cumprimentar o nosso amigo Álvaro. Bem-vindo. Votos de uma ótima e belíssima tarde de quinta-feira. Esta é a Adelaide Ferreira. E o papel principal.

E agora sim, temos aqui o nosso amigo Nélio. Nélio Santos a pedir uma música para todos quantos se encontram lado a lado com o posto emissor do Funchal, em especial para a Maria na Venezuela, para a Lucília Menezes em Braga e também para a Fátima Marques aqui no Funchal. Obrigado, Nélio.

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Carmen Silva, adeus. Solidão. Jason Fundo, those were the days.

o Roy Orbison a recuar no tempo e a recordar o tema California Blue. E a Fátima Marques, aqui no Funchal, pede-me aqui um tema para a Maria, na Venezuela, em Caracas. Olá, Maria, este é da Fátima Marques. Virou, vira, virou.

E assim estamos nos minutos finais. Estamos a queimar os últimos cartuchos desta emissão. 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

E assim chegamos ao final de mais um espaço. Aqui há música. De segunda a sexta-feira, das 14 às 16, com o Tony Santos. Às 16 vamos ter notícias em cadeia com a Rádio Renascença, a emissora católica portuguesa. Depois das notícias, a colega Joana Ferreira, que já se encontra aqui no estúdio, far-lhe a companhia até às 17 horas. Quanto a mim, deixo-vos um grande abraço, votos de que tudo vos corra da melhor forma possível. Marcamos encontro para amanhã às 14 horas, isto se Deus assim o permitir. Portem-se bem e não façam nada que o Tony Santos não faria.

0: das 4 com Anabela Góis.
1: São dois os bombeiros com ferimentos ligeiros no combate às chamas na Lourinhã. As chamas consomem uma zona de mato desde a 1 da tarde na zona de São Bartolomeu, dos Galegos e Moledo. Estão no local 150 bombeiros, apoiados por 44 viaturas e 3 meios aéreos. Já está reunida a Conferência de Líderes, que vai decidir a data da discussão da moção de censura ao Governo, apresentada pelo Chega. 10 ou 17 de setembro são as datas em cima da mesa. O Primeiro-Ministro já disse que encara com tranquilidade e sentido de responsabilidade esta moção de censura. O embaixador da Rússia em Portugal nega acusações sobre ataques híbridos na Alemanha e diz que não há provas do envolvimento de Moscovo na tentativa de ataque com explosivos no aeroporto de Leipzig. Depois de ser convocado pelo Ministério dos Negócios Estrangeiros português para esclarecimentos, Mikhail Kamini diz em comunicado que esta situação contribui para uma degradação das relações entre Moscovo e a União Europeia, o que serve os interesses da Ucrânia. O embaixador foi recebido hoje pela diretora-geral da Política Externa, depois da convocatória do Ministro dos Negócios Estrangeiros, na sequência das acusações da Alemanha, que entretanto encerrou o Consulado-Geral Russo em Bona e o Centro Cultural Russo em Berlim. Os enfermeiros vão passar a atender e a fazer a triagem das chamadas encaminhadas pela linha SNS 24 para o INEM, uma função que era até agora assegurada por técnicos. O presidente do Sindicato dos Técnicos de Emergência Pré-Hospitalar mostra-se perplexo com a medida. Rui Lázaro diz que não vai trazer vantagens e tem custos por explicar.
2: E o Sr. Presidente não é capaz de apresentar qualquer ganho numa medida que, para além de dificuldades, apresentará com certeza custos para já desconhecidos. Desconhece ainda quanto é que ainda vai pagar pela licença deste programa, sendo que para a anterior tem um direito de utilização gratuito. São perguntas que o Sr. Presidente deve responder.
1: Esta era uma das medidas defendidas por Luís Cabral, desde que tomou posse como presidente do INEM. A entrada em funcionamento deste novo modelo vai acontecer logo que estejam asseguradas as alterações técnicas necessárias. O diretor executivo do SNS diz que os tempos de espera no Hospital Amadora Sintra são inaceitáveis, mas admite que os problemas não vão ficar resolvidos a curto prazo. Numa semana em que os doentes urgentes chegaram a esperar 13 horas para serem vistos por um médico, Álvaro Santos Almeida diz que a nova administração está a fazer o possível para estabelecer as equipas e admitiu que a solução pode passar pelo reforço de equipas com médicos do novo Hospital de Sintra.
3: É que este novo Conselho de Administração consiga estabilizar as equipas, reforçar as equipas, reorganizar o serviço de urgência e dessa forma minimizar o problema.
4: Vai tirar elementos do Hospital de Sintra?
3: Essa é uma questão que o Conselho de Administração está a analisar. Quando lhe disse que estão a reorganizar os serviços, está tudo em aberto, são todas as opções.
1: Sobre novas contratações, sobretudo enfermeiros, que as ULS estão impedidas de fazer, Álvaro Almeida aponta culpas ao Ministério das Finanças.
3: Podem ser autorizações casuísticas. No caso dos médicos, tem havido essas autorizações. No caso dos enfermeiros, não há enquadramento legal.
4: Mas poderia haver se os planos organizacionais tivessem assinado.
3: Pronto. Não há um circuito estabelecido e, portanto, a Direção Executiva não tem competência para intervir no processo. Para poder fazer isso, precisamos de conhecer o quadro global de referência que ainda não foi aprovado.
5: E quem é que não foi aprovado?
3: É o Ministério das Finanças.
1: Visita ao ULS de Matosinhos, o diretor executivo desvalorizou o encerramento da urgência de obstetrícia de Setúbal ao INEM, o que vai acontecer.

0: acontecer até 1 de setembro, dizendo que a alternativa seria fechar. Até ao final de agosto, Inês, foram pagos 2.590 milhões de euros em reembolsos de IRS. Segundo dados do Ministério das Finanças, o Fisco liquidou 6.505 declarações, mais 171 mil do que na campanha do ano anterior, e deste universo, mais de 2 milhões e 700 mil deram origem a reembolsos. O valor médio destes reembolsos está nos 980 euros.
1: Muito
0: não
1: bem.
0: Sei se foi o teu caso, já tens o problema não, resolvido.
1: Não foi bem o meu caso, mas pronto. Há outros casos, faz parte.
0: Exato.
1: Anabela, obrigada. Até já.
0: Até já.

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São muitas as mães queridas que estão na nossa companhia. Uma boa tarde de quinta-feira, sempre com a onda média do posto emissor do Funchal. E depois de Mãe Querida, mais uma proposta musical, chamamos para a emissão Gabriela, na voz de

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É isso mesmo. Parabéns, pai querido. E são muitos os pais queridos que estão na nossa companhia e também para aqueles que já partiram, que ficaram de maneira no nosso coração. Praticamente 17 minutos e meio das 17 horas, aqui no PEF, Tribo de Mira, para recordar, quem sabe, o seu anel de...

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0: quando a tecnologia avança mais depressa do que a nossa capacidade de a enquadrar. Mas talvez a questão mais honesta seja outra. O que é que estamos a fazer com o tempo que ainda existe? A ciência já não fala em cenários hipotéticos, fala com evidências. Os últimos 5 anos foram consecutivamente os mais quentes desde o início que há registros instrumentais. A frequência e a intensidade dos incêndios florestais aumentou em regiões onde antes apenas eram episódios. E a perda da biodiversidade acelerou a um ritmo quase que muitos ecológicos classificam como a 6ª grande maior extinção. Estes dados não são alarmismo, são diagnóstico. O Homo sapiens, a nossa espécie, espécie que se habituou a pensar-se no topo da cadeia, enfrenta agora uma ironia histórica. A sobrevivência depende da literacia ambiental, não da força nem da tecnologia isolada. Depende da capacidade de compreender sistemas complexos como o clima, os ecossistemas, os ciclos biogeoquímicos e de agir com base nessa compreensão. A literacia ambiental não é um luxo académico, é uma competência civilizacional. E é aqui que a inteligência artificial entra, não como ameaça, mas como variável crítica. A IA já está a modelar padrões climáticos, a prever comportamentos de incêndio, a otimizar consumos energéticos, a monitorizar habitats. Mas a mesma ferramenta que pode ajudar a salvar o planeta pode também amplificar desigualdades, acelerar consumos e alimentar a ilusão de que a tecnologia resolve tudo sozinha. A IA é amplificadora, não substituta, da responsabilidade humana. O problema não é a falta de informação, é a falta de integração. Sabemos que os incêndios são agravados por ondas de calor mais longas, pela redução da umidade dos solos, pela expansão de áreas urbanas sem gestão florestal adequada. Sabemos que a perda das espécies compromete os serviços ecológicos essenciais, como a polinização, a retenção de carbono, a regulação hídrica também. Sabemos que cada décimo de grau conta, mas continuamos a tratar estes factos como notas de rodapé, quando deveriam ser manchetes diárias. A pergunta, ainda vamos a tempo, só faz sentido se reconhecermos que o tempo não é um recurso abstrato, é mensurável, é finito e está a ser consumido. A afirmação, ainda temos tempo, só é verdadeira se for acompanhada de ação. Políticas públicas baseadas com evidência, educação ambiental transversal e um uso ético da inteligência artificial da gestão do território com uma visão a longo prazo. O Homo sapiens precisa de ser salvo, precisa de se tornar também competente. Competente na leitura do Homo natural e do mundo natural. Competente na interpretação dos sinais, competente na articulação entre a ciência, a tecnologia e a ética. Ainda vamos a tempo? Sim, mas apenas se deixarmos de romantizar o futuro e começarmos a tratá-lo como aquilo que é, um sistema de risco que exige rigor e não uma esperança vaga. Ainda temos tempo? Temos, mas não muito. E isso, paradoxalmente, pode ser a melhor motivação que nos resta.
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0: função pública avança para a greve nacional a 2 de outubro. Sintap desmarca-se da paralisação por estar em negociações com o Governo da República. Ryanair anuncia que o preço dos combustíveis pode levar ao aumento de tarifas e redução de voos. Há 7 representantes do património da Madeira entre os 49 semifinalistas das novas 7 maravilhas de Portugal. Nacional oficializa a saída de João Gião, mas ainda não tem treinador anunciado. Técnico dos juniores Bruno Abreu orienta interinamente a equipa. Os trabalhadores da função pública têm uma greve nacional marcada para 2 de outubro, uma sexta-feira. A paralisação foi convocada pela Federação dos Sindicatos da Função Pública para reivindicar a atualização salarial e a revisão das carreiras gerais. O Sintap, que pertence à Federação dos Sindicatos da Administração Pública, já anunciou que se distancia da greve convocada. Em declarações ao posto emissor do Funchal, a presidente do Sintap na Madeira, Leonil de Cassiano, explicou que o sindicato já negociou valores mínimos de aumento dos salários até 2029 e estabeleceu com o Governo da República um calendário de negociações que não pretende ignorar.
1: Estamos a falar de uma greve que foi marcada por uma federação ligada à CGTP, quando já temos assegurado para todos os trabalhadores da administração pública um mínimo de 60,52 € para todos os trabalhadores sem exceção. E aqueles que recebem acima da posição 37 têm 2,30%, que dá até mais que os 60,52 €. Portanto, temos garantidos valores mínimos até 2029.
0: Leonil de Cassiano admite que o Sintap pretende mais do que apenas atualizações salariais, mas tudo depende da execução do calendário de negociações estabelecido com o Governo da República.
1: Sabendo que há um acordo assinado em que estipula prazos, em que tem uma tal reunião sobre a carreira tal, no primeiro semestre, neste caso, digamos, segundo semestre de 2026, que era a reavaliação dos conteúdos funcionais das carreiras de regime geral. Em 2027 temos reestruturação e a valorização das carreiras de regime geral. Se já está assinado pelas partes, como é que esta parte iria agora marcar uma greve? Neste caso, refiro-me à federação à qual o Sintap pertence. Como é que poderia a FESAP marcar uma greve se assinou um documento, um contrato, um acordo em que estipulou-se prazos e datas para se fazer estas revisões?
0: A sindicalista do Sintap considera que não são negociações fáceis e que terão sempre de ter em conta as disponibilidades financeiras do Orçamento de Estado.
1: E sabemos que tabelas salariais, questões remuneratórias são sempre muito sensíveis de se mexer, porque estamos a falar de orçamento, estamos a falar de muito dinheiro. Haja boa vontade por parte do Governo da República, e quando se fala em boa vontade por parte do Governo da República, estamos a falar em abrirem os cordões à bolsa, como se costuma dizer, porque tudo isto é dinheiro, tudo isto é vezes 14 meses e tudo isto é vezes 750 mil trabalhadores, não é um número pequeno, é sempre milhões e milhões com os quais negociamos com a República, portanto, isto é tudo matérias muito, muito sensíveis, como deve calcular.
0: Além das disponibilidades financeiras, Leonil de Cassiano lembra a complexidade do processo de revisão de dezenas de carreiras profissionais.
1: Não é só as carreiras de regime geral que estão aqui em causa. Temos as carreiras especiais do IPMA, as guardas florestais, museus e monumentos, temos um monte de carreiras especiais por rever, temos a fiscalização, temos a polícia municipal, temos as carreiras inspectivas, temos tripulantes de embarcação salva-vidas, temos a medicina legal, temos oficiais de justiça, bombeiros, quer dizer, é tanta carreira. É preciso não esquecer que a administração pública portuguesa são 750 mil trabalhadores. As carreiras de regime geral, diria que vão aos 300 mil. Portanto, temos aqui um naipe enorme de carreiras especiais, todas elas para ser revistas. Ninguém é melhor que o outro, como se costuma dizer. Todos somos filhos de Deus, como se costuma dizer. Portanto, todas querem ser revistas. Todos estes trabalhadores querem ver as suas carreiras revistas, mas ninguém consegue rever carreiras como as que nós temos na nossa administração pública no espaço de um ano, nem em 2 anos, nem em 3. É impensável.
0: Razões explicadas pela sindicalista Leonilde Cassiano e que justificam o facto do Sintap se distanciar da greve convocada pela Federação dos Sindicatos da Função Pública para o próximo dia 2 de outubro. Os trabalhadores afetos a esta federação reclamam atualizações salariais e a revisão das carreiras gerais. Ryanair anunciou que deve reduzir os voos já a partir do próximo inverno para limitar os custos com o combustível. A companhia aérea irlandesa alertou mesmo para possíveis aumentos nos preços dos bilhetes devido aos elevados custos do combustível resultante da guerra no Médio Oriente. A Ryanair opera um total de 10 rotas diretas que ligam o aeroporto da Madeira a Portugal continental e a diversos destinos europeus. A principal novidade para a temporada atual foi a introdução da rota para a Irlanda. A Madeira leva 7 representantes do património regional à meia-final das novas 7 Maravilhas de Portugal. A votação para definir os 21 finalistas acontece no próximo sábado, no Palácio Nacional de Sintra. A Madeira estará representada pelo Forte de Nossa Senhora do Amparo, em Machico, pelo Teleférico da Rocha do Navio, pelas Casas de Colmo e pela Igreja Matriz de São Jorge, em Santana, pela Casa das Mudas, na Calheta, pelo Mercado dos Lavradores e pelo Jardim Monte Palace Madeira, no Funchal. Em nota à comunicação social, a Secretaria Regional da Economia refere que os 7 patrimónios madeirenses foram apurados a 18 de julho numa emissão especial de televisão transmitida em direto a partir da Praça do Povo, no Funchal, depois da votação pública da fase regional do concurso. O secretário regional, José Manuel Rodrigues, considera que o apuramento dos 7 patrimónios representa um reconhecimento da riqueza, diversidade e autenticidade da Madeira. A meia-final nacional reúne 49 candidatos, distribuídos pelas categorias de castelos, grandes obras, história, religião, séculos 20 e 21 e turismo, sendo apurados os 21 finalistas. A grande final está agendada para 12 de setembro, também em Sintra, quando serão conhecidas as novas 7 Maravilhas de Portugal. A votação estará aberta durante os 2 eventos televisivos e poderá ser efetuada por chamada telefónica ou através da aplicação TVI Passe. Os deputados do PSD na Assembleia Regional garantem que o gado que circula pelas serras da Madeira está controlado e beneficia da atenção de que precisa. O Grupo Parlamentar Social Democrata anunciou que está a visitar as serras da região e a contactar as várias associações e produtores de gado para saber do que precisam. A deputada Rafaela Fernandes destacou alguns dos aspectos que considera fundamentais nesta matéria.
2: Nós não podemos descurar esta questão do bem-estar animal e achar que se libertam animais na serra e que eles ficam por conta própria. Não, isso não é real. Aliás, a associação tem tido uma cautela de ter uma parceria com a própria veterinária, com os serviços de veterinária, para garantir o acompanhamento médico que estes animais precisam e ainda brevemente vão ter o processo de vacinação, em setembro, ainda este mês, vão ter o processo de vacinação para garantir que o bem-estar animal está salvaguardado. A segunda nota é salientar um aspecto fundamental, esta conjugação entre quem tem terrenos e o esforço que todos sabemos que é necessário fazer com encargos elevados para manter os terrenos limpos. Naturalmente que a permanência de um rebanho de forma organizada, como é este exemplo, é uma boa prática. Por último, uma terceira nota para dizer que a proteção do ambiente é uma responsabilidade de todos nós e a orientação definida pelo Governo Regional, no fundo nestes sucessivos programas de governo, vai de encontro àquilo que nós temos todos que reconhecer. Há um património natural que é de todos, que está protegido, e nós temos que conjugar com este património natural protegido, que é de todos, com a atividade humana, e neste caso esta atividade que existe também ao nível da pastorícia.
0: Rafael Fernandes garante que este é um trabalho a que os parlamentares do PSD se vão dedicar nos próximos tempos. Já se sabe, o trânsito em algumas zonas da Baixa do Funchal registou algumas alterações em ruas como as 31 de Janeiro e 5 de Outubro e Visconde do Anadia. As paragens do Anadia desaparecem, o embarque e desembarque de passageiros passou para o Largo do Pelourinho. Foram criados corredores bus, destinados apenas a veículos de transporte público de passageiros, táxis, motociclos e veículos em emergência, e passou a ser proibida a circulação de pessoas na ponte que liga o Largo do Pelourinho à Rua da Casa da Luz. O posto emissor foi ouvir a opinião de alguns transeuntes. A reportagem é de Igor Caires.
3: A implementação das novas faixas reservadas à circulação de autocarros nas ruas 31 de Janeiro e 5 de Outubro tem gerado debate nos últimos dias. Numa ronda de contactos diretos com a população, procuramos apurar as diferentes perspectivas sobre esta alteração urbanística. Enquanto alguns residentes acreditam que a medida trará maior eficácia e pontualidade ao serviço de transportes públicos, outros manifestam preocupação face ao potencial agravamento do congestionamento rodoviário, sobretudo durante as horas de ponta.
4: Muito sinceramente sou contra, porque acho que só vai aumentar o trânsito e acho que em horas de ponta será mais caldo.
5: Olha, se quer que lhe diga, isso até me vejo com bons olhos.
6: Porque isso era uma coisa que a pessoa estacionava lá e agora as carreiras podem andar mais livres.
7: A intenção de priorizar, na minha opinião, os transportes públicos, sempre o do transporte privado é boa. Acho que vai contrariar a tendência que havia malta que estacionava naquela via com muita frequência. Vamos ver, o seu afinilhamento numa só via não vai aumentar o trânsito, porque é o que muita gente está a dizer.
3: A reportagem do Posto Emissor recolheu também reações acerca do recente encerramento da ponte pedonal na Rua do Anadia. Apesar do constrangimento à circulação a pé, os cidadãos demonstraram serenidade, apelando a uma resolução que minimize os impactos deste percalço no dia-a-dia.
7: Quanto à ponte está fechada, desde que a circulação pedonal seja garantida de outra forma, é ok, mas vamos ver.
4: Em relação a essa questão, por isso não tenho nada a dizer, pois nunca usei essa ponte.
5: Isso não tenho nada a dizer, se eles querem fechar, que fechem. O governo é que sabe.
3: Opiniões ouvidas pelo posto emissor do Funchal.
0: A Câmara Municipal já admitiu que poderá complementar estas alterações. O Nacional já oficializou a saída do treinador João Gião. Em comunicado no sítio oficial na internet, o clube refere que chegou a acordo para a rescisão do contrato que ligava as duas partes até ao fim da temporada. Para já, e até encontrar novo técnico, é Bruno Abreu, treinador dos juniores do clube, quem orienta interinamente a equipa. Em 2024-25, Bruno Abreu trabalhou como adjunto de Ivo Vieira ao serviço do Marítimo, na 2ª Liga, contando ainda com passagens como treinador principal pelo Nacional B, União da Madeira e Porto da Cruz. Após um início de campeonato com um empate frente ao Santa Clara e uma vitória diante do Estoril Praia, seguiram-se duas derrotas consecutivas, com Vitória de Guimarães e com Estrela da Amadora. No sábado, o Nacional visita Alvalade para jogar com o Sporting a partir das 20h30. Soube-se, entretanto, que o Nacional também rescindiu com o futebolista tunisino Moutaz Nourani. Tinha contrato até 30 de junho de 2028. O extremo, de 24 anos, chegou no verão de 2025 ao Clube Alvinegro, pelo qual alinhou em apenas 8 jogos na primeira metade da temporada passada, antes de ser emprestado em janeiro a uma equipa da Tunísia.

Agora as previsões do estado do tempo para sexta-feira. Pode contar com céu em geral pouco nublado. O vento deve superar a fraco a moderado entre os 10 e os 25 km por hora de norte. 28 graus é a temperatura máxima prevista para o Funchal.

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1: No Evangelho de hoje, Pedro passou toda a noite a trabalhar e não conseguiu apanhar nada. Jesus pede-lhe que volte ao mar e lance novamente as redes. Pedro podia ter desistido, mas responde: "Porque tu dizes, lançarei as redes." E acontece o inesperado. As redes enchem-se de peixe. Quantas vezes também nós sentimos que trabalhamos, lutamos e tentamos, mas parece que nada resulta. É precisamente nesses momentos que Jesus nos convida a não desistir e a confiar nele. Pedro reconhece a sua fragilidade, mas Jesus não o rejeita. Pelo contrário, chama-o para uma missão maior. Não tenhas medo. Daqui em diante, serás pescador de homens. Hoje Jesus também nos chama. Talvez estejamos cansados, desanimados ou convencidos de que já tentamos tudo. Mas o Senhor diz-nos: confia em mim e lança novamente as redes.

0: 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Acompanhamos agora a recitação do Terço do Santo Rosário.
1: Em nome do Pai, do Filho e do Espírito Santo. Amém. Estamos reunidos no amor de Jesus. Pois a oração consiste em levar a alma a Deus ou impedir a Deus bens conformes à sua vontade. Ela é sempre um dom de Deus que vem ao encontro do homem. A oração cristã é a relação pessoal e viva dos filhos de Deus com o Pai infinitamente bom, com o seu Filho Jesus Cristo e com o Espírito Santo que habita no coração daqueles. Rezemos com Maria, nossa Mãe, elevando o nosso coração até Deus.

0: meditemos nos mistérios luminosos. Porque primeiramente Deus, através da criação, chama do nada todos os seres, e ainda porque mesmo depois da queda, o homem continua a ser capaz de reconhecer o seu Criador, conservando o desejo daquele que o chamou à existência. Todas as religiões, e em especial toda a história da salvação, testemunham este desejo de Deus por parte do homem, se bem que é sempre Deus que primeiro e incessantemente atrai cada uma das pessoas para o encontro misterioso da oração. Primeiro mistério: o batismo de Jesus no Jordão. Jesus veio de Nazaré da Galileia e foi batizado por João no rio Jordão. Ao subir da água, viu os céus rasgarem-se e o Espírito, como uma pomba, descer sobre ele. E dos céus ouviu-se uma voz: Tu és o meu filho muito amado, em ti pôs toda a minha complacência. Pai nosso, que estás nos céus, santificado seja o vosso nome, venha a nós o vosso reino, seja feita a vossa vontade, assim na terra como no céu.
1: O pão nosso de cada dia nos dai hoje, perdoai-nos as nossas ofensas, assim como nós perdoamos a quem nos tem ofendido. E não nos deixeis cair em tentação, mas livrai-nos do mal. Amém.
0: Ave Maria, cheia de graça, o Senhor é convosco. Bendita sois vós entre as mulheres, e bendito é o fruto do vosso ventre, Jesus.
1: Santa Maria, Mãe de Deus, rogai por nós, pecadores, agora e na hora da nossa morte. Amém.
0: Ave Maria, cheia de graça, o Senhor é convosco. Bendita sois vós entre as mulheres, e bendito é o fruto do vosso ventre, Jesus.
1: Santa Maria, Mãe de Deus, rogai por nós, pecadores, agora e na hora da nossa morte. Amém.
0: Ave Maria, cheia de graça, o Senhor é convosco. Bendita sois vós entre as mulheres, e bendito é o fruto do vosso ventre, Jesus.
1: Santa Maria, Mãe de Deus, rogai por nós, pecadores, agora e na hora da nossa morte. Amém.
0: Ave Maria, cheia de graça, o Senhor é convosco. Bendita sois vós entre as mulheres, e bendito é o fruto do vosso ventre, Jesus.
1: Santa Maria, Mãe de Deus, rogai por nós, pecadores, agora e na hora da nossa morte. Amém.
0: Ave Maria, cheia de graça, o Senhor é convosco. Bendita sois vós entre as mulheres, e bendito é o fruto do vosso ventre, Jesus.
1: Santa Maria, Mãe de Deus, rogai por nós, pecadores, agora e na hora da nossa morte. Amém.
0: Ave Maria, cheia de graça, o Senhor é convosco. Bendita sois vós entre as mulheres, e bendito é o fruto do vosso ventre, Jesus.
1: Santa Maria, Mãe de Deus, rogai por nós, pecadores, agora e na hora da nossa morte. Amém.
0: Ave Maria, cheia de graça, o Senhor é convosco. Bendita sois vós entre as mulheres, e bendito é o fruto do vosso ventre, Jesus.
1: Santa Maria, Mãe de Deus, rogai por nós, pecadores, agora e na hora da nossa morte. Amém.
0: Ave Maria, cheia de graça, o Senhor é convosco. Bendita sois vós entre as mulheres, e bendito é o fruto do vosso ventre, Jesus.
1: Santa Maria, Mãe de Deus, rogai por nós, pecadores, agora e na hora da nossa morte. Amém.
0: Ave Maria, cheia de graça, o Senhor é convosco. Bendita sois vós entre as mulheres, e bendito é o fruto do vosso ventre, Jesus.
1: Santa Maria, Mãe de Deus, rogai por nós, pecadores, agora e na hora da nossa morte. Amém.
0: Ave Maria, cheia de graça, o Senhor é convosco. Bendita sois vós entre as mulheres, e bendito é o fruto do vosso ventre, Jesus.
1: Santa Maria, Mãe de Deus, rogai por nós, pecadores, agora e na hora da nossa morte. Amém.
0: Glória ao Pai, ao Filho e ao Espírito Santo.
1: Como era no princípio, agora e sempre. Amém.
0: Ó Maria, concebida sem pecado,
1: rogai por nós que recorremos a vós.
0: Ó meu Jesus, perdoai-nos e livrai-nos do fogo do inferno.
1: Levai as almas todas para o céu, principalmente as que mais precisarem.
0: Segundo mistério: a revelação de Jesus nas bodas de Caná. Disse-lhe Jesus: Enchei essas talhas de água. Eles encheram-nas até cima. Depois disse-lhes: Tirai agora e levai ao chefe de mesa. E eles levaram. Quando o chefe de mesa provou a água, transformada em vinho, chamou o noivo e disse-lhe: Toda a gente serve primeiro o vinho bom, e depois de os convidados terem bebido bem, serve o inferior. Mas tu guardaste o vinho bom até agora. Foi assim que em Caná da Galileia, Jesus deu início aos seus milagres. Manifestou a sua glória e os discípulos acreditaram nele. Pai nosso, que estás nos céus, santificado seja o vosso nome, venha a nós o vosso reino, seja feita a vossa vontade, assim na terra como no céu.
1: O pão nosso cada dia nos dai hoje, perdoai-nos as nossas ofensas, assim como nós perdoamos a quem nos tem ofendido. E não nos deixeis cair em tentação, mas livrai-nos do mal. Amém.
0: Ave Maria, cheia de graça, o Senhor é convosco. Bendita sois vós entre as mulheres, e bendito é o fruto do vosso ventre, Jesus.
1: Santa Maria, Mãe de Deus, rogai por nós, pecadores, agora e na hora da nossa morte. Amém.
0: Ave Maria, cheia de graça, o Senhor é convosco. Bendita sois vós entre as mulheres, e bendito é o fruto do vosso ventre, Jesus.
1: Santa Maria, Mãe de Deus, rogai por nós, pecadores, agora e na hora da nossa morte. Amém.
0: Ave Maria, cheia de graça, o Senhor é convosco. Bendita sois vós entre as mulheres, e bendito é o fruto do vosso ventre, Jesus.
1: Santa Maria, Mãe de Deus, rogai por nós, pecadores, agora e na hora da nossa morte. Amém.
0: Ave Maria, cheia de graça, o Senhor é convosco. Bendita sois vós entre as mulheres, e bendito é o fruto do vosso ventre, Jesus.
1: Santa Maria, Mãe de Deus, rogai por nós, pecadores, agora e na hora da nossa morte. Amém.
0: Ave Maria, cheia de graça, o Senhor é convosco. Bendita sois vós entre as mulheres, e bendito é o fruto do vosso ventre, Jesus.
1: Santa Maria, Mãe de Deus, rogai por nós, pecadores, agora e na hora da nossa morte. Amém.
0: Ave Maria, cheia de graça, o Senhor é convosco. Bendita sois vós entre as mulheres, e bendito é o fruto do vosso ventre, Jesus.
1: Santa Maria, Mãe de Deus, rogai por nós, pecadores, agora e na hora da nossa morte. Amém.
0: Ave Maria, cheia de graça, o Senhor é convosco. Bendita sois vós entre as mulheres, e bendito é o fruto do vosso ventre, Jesus.
1: Santa Maria, Mãe de Deus, rogai por nós, pecadores, agora e na hora da nossa morte. Amém.
0: Ave Maria, cheia de graça, o Senhor é convosco. Bendita sois vós entre as mulheres, e bendito é o fruto do vosso ventre, Jesus.
1: Santa Maria, Mãe de Deus, rogai por nós, pecadores, agora e na hora da nossa morte. Amém.
0: Ave Maria, cheia de graça, o Senhor é convosco. Bendita sois vós entre as mulheres, e bendito é o fruto do vosso ventre, Jesus.
1: Santa Maria, Mãe de Deus, rogai por nós, pecadores, agora e na hora da nossa morte. Amém.
0: Ave Maria, cheia de graça, o Senhor é convosco. Bendita sois vós entre as mulheres, e bendito é o fruto do vosso ventre, Jesus.
1: Santa Maria, Mãe de Deus, rogai por nós, pecadores, agora e na hora da nossa morte. Amém.
0: Glória ao Pai, ao Filho e ao Espírito Santo.
1: Como era no princípio, agora e sempre. Amém.
0: Ó Maria, concebida sem pecado,
1: rogai por nós que recorremos a vós.
0: Ó meu Jesus, perdoai-nos e livrai-nos do fogo do inferno.
1: Levai as almas todas para o céu, principalmente as que mais precisarem.

0: Terceiro mistério: o anúncio do reino de Deus. O reino dos céus é semelhante a um tesouro escondido num campo, que um homem encontra, mas torna a esconder. Cheio de alegria, vai, vende tudo o que possui e compra o campo. Pai nosso, que estás nos céus, santificado seja o vosso nome, venha a nós o vosso reino, seja feita a vossa vontade, assim na terra como no céu.
1: O nosso cada dia nos dai hoje, perdoai-nos as nossas ofensas, assim como nós perdoamos a quem nos tem ofendido. E não nos deixeis cair em tentação, mas livrai-nos do mal. Amém.
0: Ave Maria, cheia de graça, o Senhor é convosco. Bendita sois vós entre as mulheres, e bendito é o fruto do vosso ventre, Jesus.
1: Santa Maria, Mãe de Deus, rogai por nós, pecadores, agora e na hora da nossa morte. Amém.
0: Ave Maria, cheia de graça, o Senhor é convosco. Bendita sois vós entre as mulheres, e bendito é o fruto do vosso ventre, Jesus.
1: Santa Maria, Mãe de Deus, rogai por nós, pecadores, agora e na hora da nossa morte. Amém.
0: Ave Maria, cheia de graça, o Senhor é convosco. Bendita sois vós entre as mulheres, e bendito é o fruto do vosso ventre, Jesus.
1: Santa Maria, Mãe de Deus, rogai por nós, pecadores, agora e na hora da nossa morte. Amém.
0: Ave Maria, cheia de graça, o Senhor é convosco. Bendita sois vós entre as mulheres, e bendito é o fruto do vosso ventre, Jesus.
1: Santa Maria, Mãe de Deus, rogai por nós, pecadores, agora e na hora da nossa morte. Amém.
0: Ave Maria, cheia de graça, o Senhor é convosco. Bendita sois vós entre as mulheres, e bendito é o fruto do vosso ventre, Jesus.
1: Santa Maria, Mãe de Deus, rogai por nós, pecadores, agora e na hora da nossa morte. Amém.
0: Ave Maria, cheia de graça, o Senhor é convosco. Bendita sois vós entre as mulheres, e bendito é o fruto do vosso ventre, Jesus.
1: Santa Maria, Mãe de Deus, rogai por nós, pecadores, agora e na hora da nossa morte. Amém.
0: Ave Maria, cheia de graça, o Senhor é convosco. Bendita sois vós entre as mulheres, e bendito é o fruto do vosso ventre, Jesus.
1: Santa Maria, Mãe de Deus, rogai por nós, pecadores, agora e na hora da nossa morte. Amém.
0: Ave Maria, cheia de graça, o Senhor é convosco. Bendita sois vós entre as mulheres, e bendito é o fruto do vosso ventre, Jesus.
1: Santa Maria, Mãe de Deus, rogai por nós, pecadores, agora e na hora da nossa morte. Amém.
0: Ave Maria, cheia de graça, o Senhor é convosco. Bendita sois vós entre as mulheres, e bendito é o fruto do vosso ventre, Jesus.
1: Santa Maria, Mãe de Deus, rogai por nós, pecadores, agora e na hora da nossa morte. Amém.
0: Ave Maria, cheia de graça, o Senhor é convosco. Bendita sois vós entre as mulheres, e bendito é o fruto do vosso ventre, Jesus.
1: Santa Maria, Mãe de Deus, rogai por nós, pecadores, agora e na hora da nossa morte. Amém.
0: Glória ao Pai, ao Filho e ao Espírito Santo.
1: Como era no princípio, agora e sempre. Amém.
0: Ó Maria, concebida sem pecado,
1: rogai por nós que recorremos a vós.
0: Ó meu Jesus, perdoai-nos e livrai-nos do fogo do inferno.
1: Levai as almas todas para o céu, principalmente as que mais precisarem.
0: Quarto mistério: a transfiguração do Senhor. As suas vestes tornaram-se resplandecentes, de tal brancura que lavadeira alguma da terra as poderia branquear assim. Apareceu-lhes Elias, juntamente com Moisés, e ambos falavam com ele. Formou-se então uma nuvem que os cobria com a sua sombra, e da nuvem fez-se ouvir uma voz: Este é o meu filho muito amado, escutai-o. Ao descerem do monte, ordenou-lhes que a ninguém contassem o que tinham visto, senão depois de o Filho do Homem ter ressuscitado dos mortos. Eles guardaram a recomendação, discutindo uns com os outros o que seria ressuscitar dos mortos. Pai nosso, que estás nos céus, santificado seja o vosso nome, venha a nós o vosso reino, seja feita a vossa vontade, assim na terra como no céu.
1: O nosso cada dia nos dai hoje, perdoai-nos as nossas ofensas, assim como nós perdoamos a quem nos tem ofendido. E não nos deixeis cair em tentação, mas livrai-nos do mal. Amém.
0: Ave Maria, cheia de graça, o Senhor é convosco. Bendita sois vós entre as mulheres, e bendito é o fruto do vosso ventre, Jesus.
1: Santa Maria, Mãe de Deus, rogai por nós, pecadores, agora e na hora da nossa morte. Amém.
0: Ave Maria, cheia de graça, o Senhor é convosco. Bendita sois vós entre as mulheres, e bendito é o fruto do vosso ventre, Jesus.
1: Santa Maria, Mãe de Deus, rogai por nós, pecadores, agora e na hora da nossa morte. Amém.
0: Ave Maria, cheia de graça, o Senhor é convosco. Bendita sois vós entre as mulheres, e bendito é o fruto do vosso ventre, Jesus.
1: Santa Maria, Mãe de Deus, rogai por nós, pecadores, agora e na hora da nossa morte. Amém.
0: Ave Maria, cheia de graça, o Senhor é convosco. Bendita sois vós entre as mulheres, e bendito é o fruto do vosso ventre, Jesus.
1: Santa Maria, Mãe de Deus, rogai por nós, pecadores, agora e na hora da nossa morte. Amém.
0: Ave Maria, cheia de graça, o Senhor é convosco. Bendita sois vós entre as mulheres, e bendito é o fruto do vosso ventre, Jesus.
1: Santa Maria, Mãe de Deus, rogai por nós, pecadores, agora e na hora da nossa morte. Amém.
0: Ave Maria, cheia de graça, o Senhor é convosco. Bendita sois vós entre as mulheres, e bendito é o fruto do vosso ventre, Jesus.
1: Santa Maria, Mãe de Deus, rogai por nós, pecadores, agora e na hora da nossa morte. Amém.
0: Ave Maria, cheia de graça, o Senhor é convosco. Bendita sois vós entre as mulheres, e bendito é o fruto do vosso ventre, Jesus.
1: Santa Maria, Mãe de Deus, rogai por nós, pecadores, agora e na hora da nossa morte. Amém.
0: Ave Maria, cheia de graça, o Senhor é convosco. Bendita sois vós entre as mulheres, e bendito é o fruto do vosso ventre, Jesus.
1: Santa Maria, Mãe de Deus, rogai por nós, pecadores, agora e na hora da nossa morte. Amém.
0: Ave Maria, cheia de graça, o Senhor é convosco. Bendita sois vós entre as mulheres, e bendito é o fruto do vosso ventre, Jesus.
1: Santa Maria, Mãe de Deus, rogai por nós, pecadores, agora e na hora da nossa morte. Amém.
0: Ave Maria, cheia de graça, o Senhor é convosco. Bendita sois vós entre as mulheres, e bendito é o fruto do vosso ventre, Jesus.
1: Santa Maria, Mãe de Deus, rogai por nós, pecadores, agora e na hora da nossa morte. Amém.
0: Glória ao Pai, ao Filho e ao Espírito Santo.
1: Como era no princípio, agora e sempre. Amém.
0: Ó Maria, concebida sem pecado,
1: rogai por nós que recorremos a vós.
0: Ó meu Jesus, perdoai-nos e livrai-nos do fogo do inferno.
1: Levai as almas todas para o céu, principalmente as que mais precisarem.

0: Quinto mistério: a instituição da Eucaristia. Na noite em que foi entregue, o Senhor Jesus tomou o pão e, depois de dar graças, partiu e disse: "Isto é o meu corpo, que é entregue por vós. Fazei isto em memória de mim." Do mesmo modo, depois da ceia, tomou o cálice e disse: "Este é o cálice da nova aliança no meu sangue." Pai nosso, que estás nos céus, santificado seja o vosso nome, venha a nós o vosso reino, seja feita a vossa vontade, assim na terra como no céu.
1: O pão nosso de cada dia nos dai hoje, perdoai-nos as nossas ofensas, assim como nós perdoamos a quem nos tem ofendido, e não nos deixeis cair em tentação, mas livrai-nos do mal. Amém.
0: Ave Maria, cheia de graça, o Senhor é convosco. Bendita sois vós entre as mulheres, e bendito é o fruto do vosso ventre, Jesus.
1: Santa Maria, Mãe de Deus, rogai por nós, pecadores, agora e na hora da nossa morte. Amém.
0: Ave Maria, cheia de graça, o Senhor é convosco. Bendita sois vós entre as mulheres, e bendito é o fruto do vosso ventre, Jesus.
1: Santa Maria, Mãe de Deus, rogai por nós, pecadores, agora e na hora da nossa morte. Amém.
0: Ave Maria, cheia de graça, o Senhor é convosco. Bendita sois vós entre as mulheres, e bendito é o fruto do vosso ventre, Jesus.
1: Santa Maria, Mãe de Deus, rogai por nós, pecadores, agora e na hora da nossa morte. Amém.
0: Ave Maria, cheia de graça, o Senhor é convosco. Bendita sois vós entre as mulheres, e bendito é o fruto do vosso ventre, Jesus.
1: Santa Maria, Mãe de Deus, rogai por nós, pecadores, agora e na hora da nossa morte. Amém.
0: Ave Maria, cheia de graça, o Senhor é convosco. Bendita sois vós entre as mulheres, e bendito é o fruto do vosso ventre, Jesus.
1: Santa Maria, Mãe de Deus, rogai por nós, pecadores, agora e na hora da nossa morte. Amém.
0: Ave Maria, cheia de graça, o Senhor é convosco. Bendita sois vós entre as mulheres, e bendito é o fruto do vosso ventre, Jesus.
1: Santa Maria, Mãe de Deus, rogai por nós, pecadores, agora e na hora da nossa morte. Amém.
0: Ave Maria, cheia de graça, o Senhor é convosco. Bendita sois vós entre as mulheres, e bendito é o fruto do vosso ventre, Jesus.
1: Santa Maria, Mãe de Deus, rogai por nós, pecadores, agora e na hora da nossa morte. Amém.
0: Ave Maria, cheia de graça, o Senhor é convosco. Bendita sois vós entre as mulheres, e bendito é o fruto do vosso ventre, Jesus.
1: Santa Maria, Mãe de Deus, rogai por nós, pecadores, agora e na hora da nossa morte. Amém.
0: Ave Maria, cheia de graça, o Senhor é convosco. Bendita sois vós entre as mulheres, e bendito é o fruto do vosso ventre, Jesus.
1: Santa Maria, Mãe de Deus, rogai por nós, pecadores, agora e na hora da nossa morte. Amém.
0: Ave Maria, cheia de graça, o Senhor é convosco. Bendita sois vós entre as mulheres, e bendito é o fruto do vosso ventre, Jesus.
1: Santa Maria, Mãe de Deus, rogai por nós, pecadores, agora e na hora da nossa morte. Amém.
0: Glória ao Pai, ao Filho e ao Espírito Santo.
1: Como era no princípio, agora e sempre. Amém.
0: Ó Maria concebida sem pecado,
1: Rogai por nós que recorremos a
0: ó meu
1: vós.
0: Jesus, perdoai-nos e livrai-nos do fogo do inferno.
1: Levai as almas todas para o céu, principalmente as que mais precisarem.
0: Nestas três Ave-Marias, vamos rezar pelas intenções da Igreja, pelas intenções do Santo Padre. Rezemos também pelas intenções do nosso Bispo Diocesano, Dom Nuno. Ave Maria, cheia de graça, o Senhor é convosco. Bendita sois vós entre as mulheres, e bendito é o fruto do vosso ventre, Jesus.
1: Santa Maria, Mãe de Deus, rogai por nós, pecadores, agora e na hora da nossa morte. Amém.
0: Ave Maria, cheia de graça, o Senhor é convosco. Bendita sois vós entre as mulheres, e bendito é o fruto do vosso ventre, Jesus.
1: Santa Maria, Mãe de Deus, rogai por nós, pecadores, agora e na hora da nossa morte. Amém.
0: Ave Maria, cheia de graça, o Senhor é convosco. Bendita sois vós entre as mulheres, e bendito é o fruto do vosso ventre, Jesus.
1: Santa Maria, Mãe de Deus, rogai por nós, pecadores, agora e na hora da nossa morte. Amém.
2: Salve, Rainha, Mãe de Misericórdia, vida, doçura, esperança nossa, salve. A vós bradamos, degredados os filhos de Eva, a vós suspiramos, gemendo e chorando neste vale de lágrimas. Eia, pois, advogada nossa, esses vossos olhos misericordiosos a nós volvei.
0: e depois desse desterro nos mostrai, Jesus. Bendito fruto do vosso ventre, ó clemente, ó piedosa, ó doce Virgem Maria, rogai por nós, Santa Mãe de Deus, para que sejamos dignos das promessas de Cristo. Amém. O Senhor esteja convosco. Ele está no meio de nós. Abençoe-vos Deus Todo-Poderoso, Pai, Filho e Espírito Santo. Amém. Ide em paz e o Senhor vos acompanhe.
1: Graças a Deus.

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1: É sempre bom estar consigo.

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foste demasiado cedo, nenhuma pomba branca. Eu tô aqui com nó de marinheiro na garganta. Eu disse adeus para te guardar, mas foi tudo tão veloz. Uns dizem que morreste, eu digo que tu vives em nós. E por mais que se fale, os sacrifícios são teus. E quanto ao resto, ninguém sabe. Infindáveis são os desígnios de Deus. E eu espero que o céu receba as minhas palavras de revolta. Não há lágrimas que eu verta que possam trazer de volta. Tantas lições que eu retiro ao recordar e ver a vida se escapar de ti num último suspiro. Foi cruel e foi tão cedo. Ainda encontraste forças para nos confortar a todos e dizer não tenham medo. Para termos fé naquele que te fortalece. E todos juntos em círculo fizemos uma prece, pedindo aos anjos para virem fazer morada ao teu redor, para te pouparem, te levar.

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E no fundo eu agradeço esse heroísmo. 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